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0: Nada, bro, eu não posso mentir. Eu com a cena, eu acho que dessa vez temos que lhe abrir.
1: Razão, mas é nosso irmão aqui, não podemos deixar ser viajado, pá.
2: Mas bem, temos que ver como é que vamos lhe dizer, não é? Entregarem tudo assim. Que aquilo não se
1: pá, mas hoje de hoje não passa, pá.
0: Não, está a chegar o gajo, está a chegar. Vamos lá,
2: vamos esperar, até como.

0: Ei, Daniela!
1: Tudo bem?
0: Tudo, e contigo?
1: Também estou bem.
0: Quanto tempo? O que é que fazes por aqui?
1: Vim comprar
2: Amor,
1: sapatilhas para.
2: Que tal? Essas que sentas?
1: São bonitas. Já agora ele é o Blaze, meu amigo. Blaze, ele é meu marido.
2: Vamos ver umas coisas.

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0: Estás aonde? Estás no chapa? Estás no chapa? Estás em casa? Estás na rua? Ok. Estás muito bem ligado ao programa Cafeína nesta manhã de terça-feira, hoje 15 de setembro de 2026. Bom dia, agora, Nova Sofala, Bândua, Massanzana e Shopping, a Matanda, Mutica, Mafambício, Dondo. Bom dia, Beira. Não chega tarde, seu local de trabalho, são 16h47. 16h47. Estou ligado no Facebook. É só enviar a sua mensagem para Sérgio Velez, o que é Sérgio Velez, termina com Z. Outra via, podes enviar então para 85 10 57 291. Diga, mano Sérgio, acordei bem disposto, estou em casa, estou no meu local de trabalho e deixo ficar uma mensagem para alguém, ok? 85 10 57 291. Estamos a fazer a campanha comprar bicicleta para quem? Para Mano Chico Atoy, ok? Até hoje conseguimos 2.600, 2.600 e vamos atrás de 8.000. Se você estiver interessado, tem coração grande, faça a sua parte. Aquilo que você tiver, pode enviar para o número 87-5891-606. 87-5891-606. Vamos fazer, quando atingirmos então 8.000 meticais, nessa altura que tivermos a bicicleta, vamos sortear, alguns ouvintes estarão aqui no estúdio e vamos fazer a entrega ao nosso amigo Chico Atoy. Então já sabes, o número está aí, 87-5891-606. 87-5891-606. Atenção, este número é para você enviar o seu valor. Tem 5 meticais, tem 10, tem 15, tem 20, tem 30, enfim, aquilo que você tiver, estará a fazer a sua parte. Então, não é para ligar, é para enviar o valor para esta faquinha que estamos a fazer. Queremos comprar uma bicicleta para oferecer para o nosso irmão. A bicicleta que ele está a usar não está em condições, então depende dele para poder sustentar a família lá em casa. Então vamos fazer isso, 87-5891-606. Estamos nessa passagem aqui na Terra. Ajudar alguém é muito importante. Você não vai perder nada. Não vai perder. Amanhã vai colher coisas muito boas. Não é a melhor coisa. É melhor. Amor, amor, amor ao próximo. 87-5891-606.
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0: Daqui a pouco vais ouvir a música dos Garampenas, desta banda da cidade de Climane, na voz de Ney. É um registro muito recente, comecei a tocar na semana passada e hoje vais poder conferir aqui na tua preferida.
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Faltam 9 minutos para as 7. O sol já está a pensar em tentar sorrir, mas ligeiramente envergonhado. Hoje chuva 7%, umidade 87%, vento 8 km por hora. Máxima para hoje 29 graus, mínima 22 com sol. Amanhã também um dia ligeiramente quente, máxima 29 graus, mínima 23. Quinta-feira máxima 27, mínima 23. Sexta-feira máxima 29, mínima 24. Sábado máxima 29, mínima 24. Domingo máxima 30 graus, mínima 23 graus Celsius. Atenção, é uma previsão. O Jornal Diário de Moçambique destaca na sua primeira página: Presidente da República, Daniel Chapo, avisa, El Niño chega de forma acelerada e assustadora. Outro título com dispositivo para travar roubos: Saúde recebe fármacos e material médico cirúrgico. No país, trabalhadores domésticos com mais garantias laborais. É mais um título que faz destaque nesta primeira página. Outro: cirurgia complexas realizadas no Hospital Central da Beira. Na última página, desnutrição crónica no país capaz de produzir alimentos. Ora, o Presidente da República, Daniel Chapo, questionou ontem a prevalência da desnutrição crónica em menores de 5 anos em 37%, quando há recursos para a produção alimentar, e pediu ao Instituto de Cereais de Moçambique para definir preços para travar a exploração dos agricultores. Segundo o chefe de Estado, o país possui terras férteis, águas dos rios e recursos para alimentar adequadamente a população e transformar a agricultura em fonte de rendimento, questionando assim a prevalência da desnutrição, sobretudo em crianças. Portanto, o Presidente da República quer ver uma agricultura cada vez mais ligada à industrialização, com os moçambicanos a consumir a produção nacional e os produtores a ganhar consoante os seus esforços. Por isso, exigiu ao Instituto de Cereais de Moçambique controle dos preços de comercialização agrícola, indicando que isso vai permitir que os agricultores tenham maiores ganhos com atividade. Outro título: fenómeno El Niño aproxima-se de forma acelerada e assustadora. Alerta Presidente da República, Daniel Chapo. O Presidente da República, Daniel Chapo, pediu ontem em Maputo ações antecipadas para travar impactos do El Niño, que se avizinha de forma acelerada e assustadora, apelando às novas formas de financiar a segurança alimentar no país, um dos mais afetados por eventos climáticos extremos. Ao discursar na abertura da primeira Conferência Nacional de Segurança Alimentar e Nutricional, sob o lema Segurança Alimentar e Nutricional, Responsabilidade Coletiva para o Desenvolvimento de Moçambique, Chapo lembrou que o país é ciclicamente afetado por desastres naturais, pedindo atenção no reforço da segurança alimentar. São estas notas que fazem destaque na primeira e na última página do Jornal Diário do Moçambique.

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2: Faltam agora 4 minutos para as 7.
3: Burrimaga, ono de pá, cada um no da bunô. Olá a todos, eu sou Ney Gani, estou aqui na Rádio Cidade com Sérgio Velés.
2: Prometi, está aqui o mais recente trabalho. E Ney dos Garimpeiros. Bom dia. Casamento.

0: Evu mkubwa mnyashama si Melola. Bom dia, Armando. Esta mensagem é de Armando, a partir de Mafambice, está a acompanhar o programa Cafeína nesta manhã de terça-feira. Não fica de fora no cota Miguel Chamane, também está ligado ao programa Cafeína. Muito obrigado pela sintonia, um grande abraço. E, é assim, vamos continuar então. Fazer a minha campanha, queremos comprar uma bicicleta, uma bicicleta nova para o nosso irmão Chico Atui. Já conseguimos até aqui, ainda estão a cair alguns valores. Até aqui já conseguimos 2.800 meticais. Ou 2.800, nós queremos 8.000. Então, se você tiver alguma coisa aí no seu telefone, no seu e-mola, pode enviar. O seu valor vai fazer alguma diferença. Temos que ser humanos, temos que se ajudar. Não vais perder nada. Está aí o número 87589160687. 87589160687. Se calhar você é um dos convidados, né? Vai fazer parte, vai estar aqui no estúdio. Vai ter o prazer de conhecer o estúdio de Rádio Cidade. Então, vou estar aqui para poder fazer a entrega da bicicleta. Ok. São 7:10. 7:10. Boa terça-feira.
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2: Bom dia, são 7h20, ou seja, 7h21. 7h21, ou agora para estar o meu Facebook para conferir esta mensagem. Começa assim: bom dia, Mano Sérgio, tenho um ótimo dia de trabalho. E a todos ouvintes da Rádio Cidade, uma ótima escuta. Continua a fazer este trabalho que fazes muito bem. Daqui o nosso... daqui o vosso meteorologista da música. Chemes da Praia Nova. Chemes. Um grande abraço, irmão. Vamos lá, outra mensagem e do nosso amigo Mário Figueiredo. Bom dia, Mano Sérgio. Como foi o seu final de semana? Ligado a partir de Búzios, localidade de Nharongue, já estou na via a tentar chamar. Ok, bom trabalho, bom trabalho. Afro Moço, um grande abraço. Está ligado ao programa Cafeína.
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4: Super.
2: 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Ok, vamos lá, faça a sua parte. Faça a sua parte. Nós queremos atingir até mais ou menos 8 paus. Queremos atingir 8 paus. Então, até aqui já conseguimos 2.800. Estamos atrás. Faça a sua parte. Não tenha vergonha. 5 meticais fazem diferença. 10 meticais faz alguma diferença. 20 também faz. Aquilo que você tiver. Então, faça a sua parte. Uma forma de mostrar que, afinal, tens um coração muito grande, não é? É assim mesmo. Tudo vamos deixar aqui na Terra. Não vamos levar nada. Então, aquilo que você poder fazer, então faça, é muito bom. 87-5891-606. Programa Cafeína 7h23.
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2: Foram bons tempos, éramos felizes, mas não sabíamos. Ora bem, vamos então recuar a 1997. Para recuperar esse projeto, chama-se Amazon.

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0: A caminho das 8, me faltam 9 minutos. Vou espreitar o 85 10 57 291 para conferir esta mensagem. Bom dia, Mano Velez, bom dia, irmão. Venho por meio desta mensagem saudar a todos os ouvintes e locutor em serviço aqui Bito, a partir da cerâmica. Muito obrigado, Bito. Se você quiser enviar a sua mensagem, eu sou usar o meu Facebook, Sérgio Velez. É só enviar para o Sérgio Velez, termina com Z, outra via, 85 10 57 291, 85 10 57 291. 7h52.
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0: Agora quero falar, já dançamos muito, né? Música alimenta a nossa alma. Estás bem? É assim? Está-se bem no chapa? Irmão, está muito bonito. Está muito bonito. Camisa no ponto, você que está aí. Está aí, está aí no meio, no chapa, aí sentado nesse banco aí. Abre um pouco a janela, senão vai ficar abafado aí no chapa. Abre um pouco a janela. Para ventilar um pouco aí, entrar ar. Ok? Cobrador, está-se bem aí? Motorista, está-se bem? Ei, no final do dia que estão a fazer chapeiros, conselhos municipais, estão a fazer o quê? Fiscais! Ali na paragem do show Preite não vale a pena. A partir das 17h30 e via Munhava, só param na maternidade. Munhava semáforo, mas o que é isso? Pessoas estão a pagar 15 meticais, mas estão a fazer o quê? É, Conselho Municipal, fiscais, começam a operar a partir das 17h30. Aí na paragem do Shoprite. Está muito mal. Hoje em dia dinheiro está difícil. O que é isso? Depois, o grande problema é assim. As pessoas é que são culpadas. Quer dizer, você vai até maternidade, pronto, aquele que vai até a curva, vai até o campo lá, é com ele. Não fica bem. Temos que sentir. Temos que sentir. É demais. Quer dizer, sair de Shoprite até semáforo da Munhava. 15 metros de gás. Maternidade, 15 metros de gás. Começa a fazer operação aí. Conselho Municipal, fiscais. Vocês têm um grande trabalho aí. Ah, senhor. Ai, ai, ai. 7h55.
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0: Eu tenho fé que vamos conseguir. 8 mil meticais, vamos conseguir. Até aqui já temos 2.850. Muito obrigado, Kátia Fernando. Fez a sua parte. Enviou para 87 58 91 606. Não custa nada. Um 10, um 15, um 20. Aquilo que você tiver. Deus sabe o que é que você está fazendo. O que é que está no seu coração. Então, ajudar é muito bom. É uma semente que você está a lançar. Eu já disse. Essa vida é estranha. Nós nascemos sem nada. Lutamos, depois vamos sem nada. O que você tem não é seu. Não é seu. É seu? Não é. Você foi emprestado. Você foi emprestado. É normal você sair de casa e não regressar. Estou a falar consigo, você que está aí. É normal. Sabe, outro dia eu estive lá no Hospital Central, ali naquela zona da casa mortuária. Então, é um amigo que perdeu a vida já há alguns meses. E o dia que eu conversei com ele, até ele fez a questão de tirar uns 3 paus. Está aqui. Está aqui, vai lá brincar com este dinheiro. Você está a respirar. Esta máquina. Ele acabava de comprar um carro que custa muito dinheiro. Sinceramente, estás a crescer. Que coisa boa. Mas depois de algumas semanas, fiquei a saber que ele já não estava entre nós. E o dia que íamos lá transportar o corpo, quem estava a conduzir o tal carro dele? E uma outra pessoa. E até hoje está a conduzir. Quer dizer, que nem gastou, não sofreu para comprar o carro, mas está aí, está a correr. Por isso é muito bom fazer coisas boas, aproveitar o tempo. Não pode procurar adiar, não. Quando você tem dinheiro, coma seu dinheiro. Coma bem. Com muito gosto. Porque você não sabe o dia da manhã. Porque senão você vai deixar problemas. Pessoas vão ficar a lutar por causa do seu dinheiro. Sem necessidade. Deus não dá a todos. Dá a alguns para poder ajudar aqueles que estão embaixo. Se todos nós tivéssemos, a vida não teria sentido. Os que estão embaixo ainda estão a caminhar. Estão a vir. Estão a vir. Você já está a respirar. Mas se você não souber usar a sabedoria para gerir seu dinheiro, vai perder. Você pode ter muito dinheiro no banco. É verdade. Então, ajudar um ser humano é uma estrutura complexa. Criação de Deus. Não é brincadeira. Por isso que você não deve brincar com uma pessoa. Então, está aprovado cientificamente que a filantropia é muito importante. Não é por acaso que os grandes milionários dão quase 30% da sua riqueza. As pessoas que de facto precisam. É muito importante. Então, faça a sua parte. Depende daquilo que você tiver. Ok? E nós vamos oferecer essa bicicleta aqui. Vamos envergonhar o diabo. Assim? Ora bem, vamos lá. Então está aí o número 87589106. 875806. É só você enviar para este número. 5 meticais, 10 meticais, enfim. Recebi uma mensagem aqui. Saudações extensivas da cidade da Beira. Sou LJ. Escuta a cidade FM a partir de Maputo. Ai, é muito longe, Maputo. A semelhança do nosso amigo Fernando Fundice, que sempre está ligado. Um grande abraço. Quero endereçar votos de uma manhã feliz a Faisal Amado, Luiz Tima, meu irmão Gomes, que está lá na Beira. E assim, estou com inveja dessa voz grossa. Muito obrigado, irmão. Fica a matar saudades aí, hein? Já são 8 horas. 8 horas!
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0: Muito bem, vamos lá aprender, hein? Vamos aprender. eu levo horas a fio para aprender, para ler. E gosto de partilhar com todos vocês. É assim, nenhum homem permanece onde não é respeitado. Homem não tem diferença com o Espírito Santo. Só habita onde há paz. A falta de respeito é o maior indicador de término. Pode ser bonita, pode ter mataco, pode ter pernas grossas, mas quando não respeita o companheiro, acabou, bye bye. O amor sem respeito vira guerra. E o relacionamento não é um campo de batalha. Relacionamento não é um campo de batalha. Quer ser feliz? Não procura casar para ser feliz, não. Seja primeiro feliz. Ok? Do mesmo jeito que mulher nenhuma aceita continuar onde não é tratada com amor e carinho, o homem não fica onde é tratado como nada. Todo homem quer ser respeitado e admirado. Como é que você não é fã do seu marido? Alô, ei! Você consegue tratar bem seu diretor, seu chefe, seu patrão, em detrimento do seu companheiro? É justo? Aquela chave, né, que você serve para seu bolso, da maneira como você trata seu marido. Eu sempre digo que o diabo, ele tem muita astúcia. O diabo, ele vem desde o Éden. Ele não tem pressa, tem muita calma. Ele atua nos relacionamentos. O diabo, ele odeia casamento, porque é no casamento onde se constrói família. E uma sociedade sem família entra em caos. Porque os valores, princípios, você aprende na família. Não é escola, não. Por isso há muita gente que já tem cadudo. São doutores, são licenciados, mas não tem nada. É uma vergonha. Não sabe falar, não sabe respeitar, não sabe estar. É uma vergonha, porque cresceu mal. Não teve referências, nem de pai, nem de mãe. Uma sociedade sem família entra em caos. É por isso que o diabo ataca no casamento. Ele ataca na comunicação. Falta de entendimento. Quando você tem dinheiro, ele não quer seu dinheiro. Ele vai usar aquele dinheiro. Ele sabe o que é que você gosta. Quais são as suas fraquezas? Então, todo homem quer ser respeitado e admirado. Você tem que ser fã do seu marido. Falar bem do seu marido. Não pode falar mal do seu marido. E quando ele não se sente homem suficiente no trabalho, em casa, no recebimento, ele se perde, se fecha, ou corre atrás da atenção e validação no lugar errado. Como você vai perder seu marido? algumas já perderam. Estão atrás de prejuízos. Estão atrás, vão à igreja falar com o pastor, ora para meu marido voltar. Você quando vai para o Facebook, vai na internet, procura nutrir coisas boas, aprender coisas para ser uma mulher sábia. Uma mulher sábia, ela sabe edificar o seu lar, mas a tola, ela destrói o seu lar com as suas próprias mãos. Como é possível você querer competir com um homem? Se o homem já foi estruturado, o homem em casa é um cordeiro, fora de casa é um leão. Em si, como Deus fez, ele já é uma autoridade. É por isso que algumas mulheres hoje, o que é que aprenderam? Aprenderam em casa dos seus pais, porque a mulher, quando a criança, quando ela é menina, ela observa a mãe a abusar o pai. Então, quando ela crescer, vai fazer a mesma coisa. Trata bem sua mulher. Trata bem o seu filho, que é para os seus filhos ter uma referência. Mandam-me deixar com babás, crianças, está atrás de dinheiro, depois amanhã o que é que vai acontecer? É a sociedade está a ficar, quer dizer, de qualquer maneira. Todo homem quer ser respeitado e admirado. E quando ele não se sente homem suficiente no trabalho, em casa, no relacionamento, ele se perde, se fecha, ou corre atrás da atenção e validação no lugar errado. Pode faltar dinheiro, pode faltar tempo, pode faltar até paixão, mas quando falta respeito, a relação morre. Porque o respeito é o primeiro a acabar e o último a voltar. Eu há dias estive a conversar com alguém. Respeito é muito importante. A pessoa disse assim para mim: Sérgio, eu estou a ganhar 40 mil meticais naquele sítio, mas não estão a respeitar. Não estão a respeitar. Eu vou deixar. 40 mil? Sim, vou deixar. Você pode ganhar pouco, mas quando é respeitado, você fica lá. Porque não saber falar. Falar é uma arte. Uma palavra destrói. Há pessoas que ouviram uma palavra em 1980, até hoje, não estão a conseguir perdoar a pessoa que proferiu aquela palavra. Entre uma porrada verbal e porrada física, a mais violenta é verbal. Porque você guarda. Guarda. E não é fácil perdoar. É por isso que o verdadeiro cristianismo, o grande teste é este: perdoar aquela pessoa que lhe ofendeu. Pode faltar dinheiro, pode faltar tempo, pode faltar até paixão, mas quando falta respeito, a relação morre. Porque o respeito é o primeiro a acabar e o último a voltar. Para a mulher, falta de amor dói. Para a mulher, quando ela não se sente amada, ela cobra, chora, conversa. Para o homem, falta de respeito dói. Estão a ver a diferença? Estão a ver a diferença? Para uma mulher, falta de amor dói. Mas para um homem, falta de respeito dói muito. Quando ele não se sente respeitado, ele cala, esfria e vai embora. Nenhum homem aguenta muito tempo num lugar onde é diminuído, ignorado, humilhado ou tratado como opção. Está no segundo plano, opção. Respeito para ele é igual oxigênio. Por isso, quando você tem uma mulher que lhe respeita, ela acorda, trata as coisas lá em casa, uma tabicha, ou ainda tem uma, organiza a lancheira, coloca lá alguma coisa para o marido comer, ou sai de casa com o bucho cheio, e lá fora não vale a pena. O desempenho é espetacular. Eu sinto por aqueles homens. Hoje em dia as barracas andam muito cheias. Andam cheias porquê? Porque em casa não há paz. Estão a sofrer. Como é possível você fazer despesa numa casa, construir uma casa e ter medo de estar lá? Que coisa é essa? Hã? Você está a atravessar uma crise que precisa de um tratamento. Estou a falar consigo. Tem medo de estar em casa. Nenhum homem aguenta muito tempo num lugar onde é diminuído, ignorado, humilhado ou tratado como opção. Respeito para ele é igual ao quê? Oxigênio. Sem isso, ele sufoca e sai. O respeito não morre do dia para a noite. E nem de uma única vez. É aos poucos, através de quê? Ironias em público, gritarias para gargalhar a discussão, quer dizer, diminuição, desmerecimento do esforço dele, comparações. Ah, veja lá, marido da minha amiga, marido da minha irmã. Que homem, quer dizer, que tipo de homem você que está a comparar? Sem saber que a vida é um processo. Você não tem vergonha? Aí já compraram plasma. Você até hoje está a usar televisor corcunda. Quer dizer, o homem começa a ficar diminuído. Você não está a ver naquela casa de corral mosaico? Aqui nós estamos a usar chão bruto. Está a ser, quer dizer, está a comparar. Quer dizer, mexer celular sem autorização é falta de respeito. Mexer celular sem autorização. O facto de vocês estarem juntos não quer dizer que... Hã? Não é para mexer o celular do seu marido sem autorização. Não, não, não, não. Isso aí é falta de respeito. Expor os podres dele ou até mesmo conversas do casal. No serviço está a falar, quer dizer, está a falar os podres do seu marido. Com a sua família está a falar os podres do seu marido. Quer dizer, qual é o peso que o seu marido vai ter? Sair de casa inúmeras vezes sem satisfação. Em casa do seu marido, não é casa do seu pai, não. Está a ouvir? Casa do seu marido, não é casa do seu pai. É lar. Então, aí, exige responsabilidade, satisfação. Porque a sua família sabe que ela está a viver consigo. E qualquer coisa que acontecer, vai imputar a quem? Há mulheres que levantam a mão para o marido bater, mulher bater. É normal isso. A relação pode até continuar por hábito, por filho ou filhos, por medo. Mas o amor vai embora no dia em que um começa a desrespeitar o outro. Respeito é a base. O resto o casal constrói. porque o amor mantém, mas o respeito é que sustenta um relacionamento. Já falei. É isso mesmo.
3: Quantos se sentem seguros nos braços do Pai?

aos braços do Pai. Ei, sou ele, sou ele. Um grande abraço a um grande amigo de Trinchera. Já passou por aqui, Jaime Trindade. Vamos arrefecer, voltamos daqui a pouco, até já, até já.

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5: São 8:26. Vamos daqui a pouco então ao nosso espaço interativo. Atenção, estamos até aqui com 2.850 meticais. Nós queremos 8.000. Queremos comprar uma bicicleta para Chico Atoi. Então, a sua contribuição vai ser muito importante. A sua contribuição vai ser muito importante. Eu tenho fé que daqui aos próximos dias vamos ter essa bicicleta, ele vai poder receber aqui, aqui, e se calhar você vai ser um deles. Vamos fazer um sorteio para você estar aqui e fazermos a entrega da tal bicicleta ao nosso irmão Chico Atoi. Então, o número está aí, de Emola, 87-58-91-606. Vou repetir mais uma vez. 87-58-91-606. Não tenha vergonha. Alguns têm vergonha. Tenho ideias. Não, fica bem. Não. É o que você tem. É o que você tem. Ok? Deus sabe o que é que você tem. Então, faça isso. 8:27.
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5: Vamos lá. Fica a pergunta. Qual é o prato mais forte no relacionamento? É dinheiro ou sexo? Não ouvi, Mano Sérgio. Qual é o prato mais forte no casamento? Dinheiro ou sexo? Liga lá, 8799-39048. Qual é o prato mais forte do casamento? Dinheiro ou sexo? Vamos lá, 8799-39048. Vou aguardando pela sua chamada. 8799-39048. Bom dia, mais um dia de vida.
7: Bom dia, mano Sérgio.
5: Está tudo bem consigo? Epa! Perdemos! 87-99-39048. Bom dia!
8: Bom dia.
5: Bom dia, mais um dia de vida. Bom dia! Opa!

0: Bom dia, mais um dia de vida.
1: Bom dia, bom dia.
0: Bom dia. Está tudo bem consigo?
1: Está tudo bem, na graça do Senhor.
0: Estás muito fraco, qual é o problema? Não mata bicho?
1: Não, ainda estou na cama.
0: Está na cama? Ih, vida de um folgado, não é?
1: Não, não tem nada a ver.
0: Você está a curtir as bênçãos de Deus, está full, bolso full, né? Prefere ficar em casa, relaxar, acompanhar o nosso programa, a conversar comigo, né?
1: Não, eu trabalho em período. Como...
0: Ah, tá a descansar hoje, né? Tá. Muito bem. Então, diga lá seu nome.
1: Jaime.
0: Jaime, qual é o prato mais forte no casamento? Dinheiro ou sexo?
1: Está complicado entender isso, porque dinheiro, sim, faz parte, não é? Do casamento, sem dinheiro também o casamento não vai bem, não é? Mas em que termo esse texto está sendo falado? Eu não estou percebendo.
0: Não percebi.
1: Eu disse, em que termo está sendo posto essa... Não é? O sexo em casamento está a
0: referir em que termo, né? Não. A coisa mais importante no relacionamento é dinheiro? Dinheiro sim é importante. Sexo também é importante. Qual é a mais importante? A coisa mais forte, Aí, o que é? O que é que segura um relacionamento? O que é que é? O prato mais forte. O prato mais forte. Procura lá tentar... Vamos lá. Tenta lá analisar um bocadinho. Se calhar depois vais voltar a ligar.
1: Ok.
0: Vamos lá. Tenta lá aquecer um pouco os miolos aí. 8:32, qual é o prato mais forte no casamento, sexo ou dinheiro? Alô, bom dia.
2: Bom dia.
0: Bom dia, tudo bem consigo?
2: Tô bem, não sei também.
0: Tudo bem, mais um dia de vida.

0: Qual é o prato mais forte no casamento? Dinheiro ou sexo?
1: Isso é um pouco complicado, porque se eu falar que é o dinheiro, não é amor. Se eu falar o sexo, ele não vai me dar sexo todos os dias.
0: Mas qual é mais forte aí? Mais forte mesmo. Qual é o mais forte?
1: Não percebi?
0: Qual é o mais forte entre dinheiro e sexo? Qual é o mais forte?
1: O mais forte é o amor. O dinheiro não é nada, porque se eu amar alguém por dinheiro, não vai me dar vantagem.
0: Dinheiro é importante. Sexo é importante. Mas é a mais forte aí.
1: Obrigada.
0: Fica bem, Isabel. Tata. Faça a sua parte. Está aí o número 8758-91-606. 8758-91-606. Este é o número de Mola. É só aquilo que você dever enviar. Então, nós queremos comprar uma bicicleta. Queremos oferecer ao Chico Toy. Nos próximos tempos, vamos atacar a outra pessoa. É isso que temos que fazer. Estender a mão. Bom dia, mais um dia de vida.
2: Bom dia, Marcelo.
0: Está tudo bem consigo, irmã? Opa. Bom dia, mais um dia de vida.
3: Bom dia, Jesus, meu pai amigo.
0: Está tudo bem, Fernando Mofundice.
3: Como está você?
0: Está tudo bem, graças a Deus. E aí?
3: Na mesma graça, a graça do Senhor é invisível na minha família, Mateus.
0: É verdade. Sabe o quê? Sabe o quê? Quando Deus,
3: sim, meu pai.
0: Deus, quando está no centro de um relacionamento, é espetacular, não vale a pena. Deus é que dá sabedoria. Você sabe como falar, sabe como tratar a sua companheira, a sua família.
3: Deixa o orgulho do lado.
0: É isso mesmo.
3: Deixa o orgulho do lado.
0: É isso mesmo. Quer dizer, Deus.
3: Uma das coisas que a relação não avança é o orgulho. O outro diz que eu não posso pedir desculpa. Acessivamente, os dias vão andando. Assim, já é uma semana, não se fala, mas dormem juntos. É da ver, quando não há Deus, fica assim. Deus em primeiro lugar.
0: É isso mesmo. Ele dá sabedoria.
3: E como?
0: Olha, o Gomes está aí. Está aí, Maputo. Ele está acompanhando o programa. Ele até enviou uma mensagem. É sim, eu, Gomes.
3: É o Gomes.
0: Gomes, que sim, o Gomes.
3: Bom dia para ele e também para o Bito. Grande Bito também. Aquele abraço.
0: É, Bito é um grande seu admirador, Bito.
3: Ah, é? Bom dia, seu Bito. Muito obrigado pelo carinho.
0: Em novembro, quando você estiver cá, ele vai ter o prazer de conhecê-lo.
3: Não falha. Muito obrigado pelo carinho.
0: Então, hoje estás a falar da Matola ou da Avenida
3: Angola? Naquela esquina.
0: E aí, tá, sempre a pingar. Oh, Fernando, sempre a pingar essa esquina não vale a pena.
3: Vai ser.
0: Mas é assim, tens que aproveitar a vida. É assim mesmo.
3: Trabalho dignifica o homem.
0: É verdade. Fernando Fundice.
3: Tive muito tempo nas bebideiras, nos vícios. Eu era apagado, agora já estou a brilhar.
0: Sabe que, Fernando, Deus coloca prova às almas muito fortes. Sabe por quê? Porque as almas muito fortes, elas passam pelo deserto. Sabe o que é que acontece no deserto, né?
3: Yeah.
0: É. Você passa por situações muito tensas. Situações tensas mesmo, terríveis.
3: A minha situação, não quero desejar para ninguém. Eu estava mal nos vícios, mas graças a Deus, a mão do Senhor me tocou. E hoje sou um homem valoroso, um varão valoroso, como se diz na Bíblia. mas não é da minha vida que hoje vim tratar.

0: Venho falar a verdade. Olha, Manchester, o prato mais forte é o dinheiro. É o dinheiro. Veja lá, vou dizer, como assim? Veja lá a última semana do mês, como a senhora vai se tratar. Ela está muito vulnerável. Ela está muito vulnerável. Qualquer hora você pode lhe acordar. Mas no dia 15, antes fica zangado quando você lhe pede aquelas cenas para você arrancar uma samba. Pede para dormir. Isso quer dizer que o prato forte, não vamos se enganar aqui, é o dinheiro. É o dinheiro. O homem é homem quando tem dinheiro no bolso. No final de semana, a mulher tem a cara de perguntar: vamos tomar com que o chá? Parece aqui em casa não tem chave. Quando ela pergunta, se é para você se mexer, tirar dinheiro do alvo, tirar dinheiro da Rachel. Agora, se você não tem dinheiro, mano, chega de aqui. É triste, mas é a verdade. O prato forte numa relação é você ter dinheiro, mano. Não vamos se enganar com o amor. Não, se você não tem dinheiro, você é obrigado a comer galinha assada. Não tem dinheiro de pedir água e sal. Você não tem dinheiro, mano. Veja lá, se você não está de acordo comigo, tudo bem. Mas veja lá a última semana, sabendo que essa semana é semana de salário. As coisas ficam vulneráveis. Fica vulnerável, porque sabe, se eu chegar para ele, é normal de receber, ir lá naquela baraca da Dona Gina e beber todo o salário. Agora é melhor eu pegar bem esse homem essa semana, cair salário, ele me entregar, e depois lhe mando passear um pontapé na bunda, é como se diz. Mas eu acho que essa é a minha opinião de hoje, e muito obrigado, seu Sérgio, por trazer esses debates. E quem sai a ganhar somos nós ouvintes, e estás a fazer bem, estás a aproveitar bem o seu suspiro aqui na Terra. Não veste em vão, Deus te deu segunda chance, estás a aproveitar bem, que é dar esses conselhos, trazer esses debates, falar do amor, falar de muita coisa que o Manchester fala, e quem te ouve torna-se um homem de valor. Muito obrigado, Sr. Sérgio. Nada a ver, obrigado pelo carinho. O Sr. Bido, muito obrigado. O senhor que está aqui em Maputo, o nome já me esqueci, mas muito
1: Ah,
0: obrigado.
1: não, chama-se Gomes, Gomes.
0: Professor Gomes, aquele abraço com tua família e boa estadia aqui em Maputo. Muito obrigado, Sr. Sérgio.
1: Um abraço, Fernando. Um grande
0: Deus te
1: abraço.
0: abençoe.
1: Ok. Eu estou aqui com o meu colega Poço, está a tentar me atrapalhar aqui. Está a mexer alguma coisa, não sei. Meu colega Poço, hoje já está com quatro olhos. Quatro olhos. É meu conterrâneo, ele está com quatro olhos, está sempre a mexer a telas, está sempre a mexer telas. Mas enfim, estava aqui a acionar o nosso computador. É de facto grande homem, esse. Grande homem, um profissional de mão cheia, mão cheia. Ora bem, 87993904. 87993904. Bom dia. Alô, bom dia. Alô?
2: Alô, bom dia, Manter.
1: Bom dia. Qual é o pra. Ok. Diga lá seu nome.
2: Aqui fala Manel João, a partir do Pioneiro.
1: Pioneiros, muito bem. Qual é o prato mais forte no casamento? Sexo ou dinheiro?
2: Mano Sérgio, para dizer a verdade, é que muitos ouvintes mesmo estão a fugir da verdade. Como cada qual vem, cada qual tem sua opinião. Mas o prato mais forte numa relação é o sexo, não
1: É sexo, né?
2: é? É sexo o prato mais forte. Há pessoas que nós assistimos com dinheiro, tudo caro, são deixados com as mulheres. Estão deixando com as mulheres, porque pá, não têm satisfeitas a elas mesmas casas. O meu posicionamento é esse mesmo, Sérgio.
1: Para si, o prato mais forte é sexo, não dinheiro.
2: Não dinheiro. Não dinheiro, Mano Sérgio. Porque há
1: Oh.
2: muitos homens que estão deixados com tudo que têm. Com tudo que têm. Porque não satisfaz mesmo a esposa.
1: Muito bem. Obrigado pela participação. Então, posso? Qual é o prato mais forte? Você, dinheiro ou. Qual é?
3: Bom, eu estou num ponto neutro. Eu prefiro não me...
1: Mas sou você, homem. Qual é o parado mais forte?
3: Bom, tem que haver um equilíbrio, né? Sim. Bom, o sexo sempre tem que estar à frente, né?
1: À frente, né?
3: Sim, sim.
1: Então, as duas coisas são importantes.
3: São importantes.
1: Então, tem a mais importante.
3: Bom, isso não pode falhar numa relação. Não tem como falhar.
1: Já disse. Meu colega Poço já disse. Eu já sei. É sexo. Muito bem, obrigado. 8h44. Ai, ai, ai. Que coisa boa. Sabe, Deus fez uma coisa espetacular. Quer dizer, alguns homens dizem: se não há dinheiro, epá, contém dinheiro. Outra coisa, quer dizer, já não. Se não tem sexo, não há nada. Não há nada. Ei. Bom dia!
4: Alô, bom dia.
1: Tudo bem consigo?
4: Tudo bem.
1: Tudo bem, diga lá seu nome.
4: Aqui fala com Santos.
1: Ah, Santos, muito bem. Santos, estás a falar de onde?
4: Falo do 13º bairro, Manga.
1: Está a falar da Manga, né? Tá na estrada, né?
4: Sim. Mas estou acompanhando o programa.
1: Está a acompanhar o programa. Através do celular, né?
4: Sim.
1: Ok, muito bom. Você gosta deste programa, né?
4: Gosto, sim. Mesmo em casa, nas noites, sempre escuto.
1: De 0 a 10, qual é a nota que você dá a este programa? Qual é?
4: Sim.
1: De 0 a 10, qual é a nota que você dá a este programa?
4: A nota 10.
1: Está a pôr muito açúcar, né? Está a pôr muito.
4: Não. É um programa mesmo.
1: Ok, muito bem. Então, vamos lá, irmão. Estamos a fazer vaquinha. Queremos 8 paus. Já temos aqui 2.870.
4: Sim.
1: Já fez a sua parte? Hã?
4: Não, ainda. Assim, professor, na estrada, mas o número já tenho.
1: Já tem o número, né?
4: Sim, assim que eu for a parar, fazer qualquer depósito.
1: Ok. Ora bem, vamos lá. Qual é o prato mais forte no casamento? Dinheiro ou sexo?
4: Ai, Bárbara, aqui não tem comentário. Aqui é sexo, Bárbara.
1: Hã?
4: Yeah. É sexo, não tem como, mano.
1: Ah, é?
4: É sexo, não tem como. Aqui é sexo mesmo. Porque eu, para mim, se só falar isso, já por. Alô?
1: Estou atento, irmão. Estou atento. Vamos
4: lá. Sim, já pude ver muitas relações. Pessoas dormiram com os maridos, mas com dinheiro. E dia seguinte dizer, não, meu marido está uma semana que não me pega. Eu prefiro levar esse dinheiro e pagar bebida a alguém para me dormir. Então isso quer dizer o quê? Que o dinheiro não é nada. O que fortifica o relacionamento? Eu sei. Por quê? Você passa a noite com sua mulher, não com dinheiro. Então, mais de um lado no sexo. Mas que isso não existe nada. Porque ela saiu de casa dos pais, não por dinheiro. Ela está a imaginar o que você fazia no namoro para você hoje está a viver com ela. Então não é hoje que você vai esquecer esse tempo que quer dar ela dinheiro.
1: Muito bem. Obrigado pela sua participação. Tá bom?
4: Tá bom, sim. Obrigado.
1: Não deixe de fazer a sua parte,
4: hein? Sim. Ah, daqui a alguns instantes.
1: Ok. Tá. É 8799-39048. Nós estamos atrás de 8 paus. 8 paus. Até aqui já temos quanto? Era 2.870. É? Olha, deixa lá ver aqui. E a 12. 2.900. Obrigado, Amélia José Columbiçua. Muito obrigado. Fernando Joaquim também já fez a sua parte. Está aí o número de Mola, 8758-91606. 8758-91606. Não é para ligar, é para você. Se você tiver alguma coisa, é só enviar para o número que estou aqui. Fornecer, né? 8758-91606. Bom dia.
5: Bom dia.
1: Está tudo bem consigo? Está tudo bem. Diga lá, seu nome.
2: Não percebi.
1: Seu nome?
2: Meu nome é Razões.
1: Ah, Razões. Ok. Já fez a sua parte, Razões?
2: Ainda.
1: Ainda.
2: Mas irei perdoar.
1: É? Não está já a meter água, né?
2: Não. Irei perdoar.
1: Mas vamos conseguir ou não vamos conseguir?
2: Vamos conseguir. Minha mulher me insistiu a dia, disse, já sei, já quando bebo para tua amiga, eu disse, não, ainda.
1: Vamos conseguir. Ok, vamos lá. Então, qual é o prato mais forte? Dinheiro ou sexo no casamento?
2: É o sexo.
1: É sexo, por quê?
2: Todas as pessoas, aqueles que não funcionam como deve ser, as esposas sempre atraem e vão ao outro lugar. Então, o prato mais forte é sexo. Nem empresário, tão empresário que as mulheres andam com empregado, o prato forte é de sexo. Porque não tem tempo para ouvir as mulheres, então as mulheres acabam abandonando e andar com as outras pessoas.
1: Ah, é? Ah, é?
2: Para atender as mulheres.
1: Ok.
2: Não, ele vai dizer, na minha casa eu não comia, não tinha que... Calha que o pai é empresário, é relatar o próprio marido. Então o que vai fazer? Vai ter que abandonar.
1: Muito bem. Muito obrigado pela participação, hein?
2: Sim, muito obrigado.
1: Um grande abraço. Fica bem. Ok, vamos lá, estamos a caminhar para a ponta final do nosso espaço interativo. Muito obrigado. Alberto Domingos Chibante já fez a sua parte. Muito obrigado, Alberto. Elito Mário Figueiredo também fez a sua parte. Nós queremos encaixar 8 paus. Não vai ser bom ajudar um irmão que precisa. Tem 20, tem 30, tem... Aquilo que você tem a ver é só enviar. É muito simples. Deus sabe o que é que você tem. Não sei, quer dizer... Enfim, tudo aquilo que a gente faz é uma semente que estamos a jogar. É? Estamos a jogar para amanhã, um dia. Vamos fazer aqui, vamos colher de verdade. Bom dia! Mais um dia de vida!
5: Bom dia!
1: Com quem falo?
5: Pedro.
1: Está a falar de onde, Pedro?
5: Está aqui no local de trabalho.
1: Ok, muito bem. Pedro, já fez a sua parte ou não?
5: Já fiz. Eu sempre tenho feito, sinceros. Eu sou um dos ouvintes.
1: Que coisa boa.
5: Sempre em mim agora.
1: Que coisa boa, Pedro. Vamos conseguir 8 mil ou não vamos conseguir?
5: Vamos conseguir.
1: Embora lá conseguir, vamos conseguir.
5: Vamos.
1: Ora bem, Pedro, vamos lá. Qual é o prato mais forte no casamento? Sexo ou dinheiro?
5: Sincero, essa questão tem duas vertentes. Num casal, a vida tem fases. Tem fase X, tem fase Y e fase W. Minha maneira de analisar. Na fase X, o mais importante é o sexo. Não resta dúvida. Então, já para a fase. Sim?
1: Vamos lá. Fica à vontade. Vamos lá.
5: Exato. Passamos da fase X, vamos à fase Y. Na fase Y, as duas coisas são importantes: dinheiro, assim como o sexo. Então, quando passamos já para a fase W, o mais importante é o dinheiro, porque o sexo já não é adequado como vinha antes.
1: Muito bem. Obrigado pela sua participação, Pedro. Fica bem, boa terça-feira, até a próxima, tá bom?
5: Obrigado, bom trabalho.
1: Ok, tá. Foi o nosso último ouvinte, Pedro. Ponto final é o nosso espaço interativo. E ao programa Cafeína, amanhã teremos mais a partir das 5 horas e nesse espaço não estás. Tá o quê? Não deixe de acompanhar sempre aqui na tua preferida, de segunda a sexta-feira, entre as 5 e 9 horas. É assim, é, não deixe de fazer a sua parte. Queremos 8 paus para comprar bicicleta. Vamos fazer o quê? Oferecer ao nosso irmão Chico Atoi. É um gesto muito bom. Nós estamos de passagem aqui no mundo. Não vamos levar nada. E na cova vamos assim mesmo. Então aquilo que nós conseguirmos, é sempre bom ajudar um irmão. Está aí o número 875891606. 875891606.

0: 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Está-se bem. 9 horas em todo o território nacional.
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0: Bom dia, contrato inscrito, obrigatória inscrição de segurança na Segurança Social, 30 dias de férias anuais e proteção reforçada contra assédio estão entre as principais garantias introduzidas pelo novo regulamento do trabalho doméstico aprovado no país, incluindo a instituição do salário mínimo. As medidas constam no decreto número 52/2026 do Conselho de Ministros, com data de 3 de setembro, e a que a Lusa teve ontem acesso, cujo regulamento revoga as normas de 2008, em que entra em vigor dentro de 180 dias no setor, ainda fortemente marcada pela informalidade. O diploma estabelece que o contrato de trabalho doméstico deve, em regra, ser celebrado por escrito, contendo informação sobre a identificação das partes, funções, local de trabalho, remuneração durante duração do vínculo, a inscrição na Segurança Social. A ausência de contrato escrito não invalida a relação laboral, mas presume-se imputável ao empregador, destaca-se. O regulamento não fixa um novo valor salarial para o setor determinado, apenas que o salário mínimo do trabalho do trabalhador doméstico é fixado pelo governo, ouvida a Comissão Consultiva do Trabalho. Outras histórias. Os trabalhadores do setor dos transportes rodoviários no país enfrentam desafios relacionados com a precariedade laboral, insuficientes condições de trabalho e desvalorização profissional, situação que exige o reforço da intervenção sindical e do diálogo com empregadores e governo. A preocupação foi manifestada ontem na cidade da Beira pelo secretário-geral do Sindicato dos Trabalhadores de Transportes Rodoviários e Assistência, Francisco Gove, na abertura da 6ª Conferência Provincial da Organização em Sofala, que reúne delegados para avaliar a situação laboral e eleger novos corpos diretivos. Moçambique recebeu ontem medicamentos e material médico cirúrgico com um sistema de rastreio destinado a reforçar o controle da distribuição e travar desvios, esforço apoiado pelo Banco Mundial para melhorar o abastecimento público. O Ministro da Saúde, o CNIS, explicou que os produtos passam a ser identificados por um selo e acompanhados ao longo da cadeia de abastecimento, permitindo saber por onde passaram, por onde foram enviados e onde se encontraram reforçando e controle sobre a sua utilização nas unidades sanitárias. Para terminar, o presidente cabo-verdiano José Maria Neves anunciou ontem a recandidatura ao cargo nas eleições de 15 de novembro numa conferência de imprensa na capital Praia. Sou candidato a presidente da República de Cabo Verde. Faço com sentido do dever cumprido, com serenidade, com confiança, com espírito e irmanidade e incortida vontade de continuarmos juntos ao servir o nosso país, anunciou o chefe de Estado, eleito pela primeira vez em 2021 e que procura conquistar um segundo mandato. José Maria Neves afirmou que termina o mandato de 5 anos de mãos dadas com a população, construindo um país vencedor. Foi a informação das 9 horas.
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Uma placa Júnior está em destaque esta semana na Cidade FM, de segunda a sexta-feira, na rubrica Música da Semana. 9 horas e 27 minutos em Moçambique, já está disponível o número 879-939-048. A partir de agora, para o amigo, vim te ligar e dizer quem é que faz antes hoje.

0: Agora vamos ao encontro do nosso primeiro amigo Vitor Linho. Olá, bom dia.
1: Fez Alomade, bom dia a todos os ouvintes, participantes da 105.2 FM.
0: Bom dia, bom dia. Assimilado?
1: Sim, é verdade.
0: Está tudo bem contigo, assimilado?
1: Graças a Deus, está tudo bem, não sei do teu lado, Feijão.
0: Que bom, que bom. A semelhança, graças a Deus, está tudo bem. E então, isso, hoje é terça-feira, a família está boa, a nossa cunhada está boa.
1: Muito bem, está muito bom, bem, graças bom, a Deus.
0: E os miúdos, os miúdos em casa?
1: Tá, estão todos bem, já estão na escolinha.
0: Está tudo controlado.
1: Não tem como, Feijão, não tem como. Temos que fazer esse papel mesmo.
0: Que bom, que bom. Vamos lá, quem é que faz anos hoje?
1: Por sinal, foi um sobrinho meu, que na semana passada, mas não tive a oportunidade de ligar a rádio, andei com a agenda super, super cheia. Então, hoje acabei ligando para ele, chama-se Nelo. Chamamos carinhosamente, tratado por Nelo.
0: Sim, sim.
1: Nelo Domingos de Bani.
0: Ok.
1: Então, desejar a ele, praticamente desejar a ele filho, feliz aniversário, em que a data se repita por muito longos anos de vida. Continua sendo esse filho obediente, em que cresça com muita saúde. E, acima de tudo, pessoal, e prossiga continuar com os seus estudos no bom caminho.
0: Pode.
1: Então, quanto à música, pessoal, vou mesmo deixar a música do Rick René.
0: Filha,
1: mas já a semelhante, né? Por mais que seja homem, mas a mensagem é, não varia, né?
0: Sim, sim. A mensagem está para todos os sentidos.
1: Para todos os sentidos, certo.
0: Posso.
1: Feijão, hoje vou ser duro um bocadinho consigo. Eu acho que muitos ouvintes não conseguem. Acho que alguns sentem-se um pouco mais recheados de ter te dito. Mas é assim, Feijão. Nos últimos dias, nosso espaço está a ser muito tarde e está já a comer nosso tempo, não está a chegar, Feijão. Por favor, estou a pedir se o Feijão entra às 6:19:30. Tem que deixar o espaço correr até 10:30, uma hora de tempo.
0: Uma hora de tempo, não é?
1: Só pedir, por favor, Feijão, desculpa te dar essa crítica no ar, mas vai me perdoar por tudo. Quero acreditar que alguns ouvintes também. Acho que um e outro não tinha essa como chama não tinha essa coragem, né? Mas não é por mal, Feijão, é nosso espaço.
0: Sim.
1: Então estou a esperar que tu recebas de uma forma boa, né?
0: Claro que eu recebi de uma forma boa. É uma observação dos ouvintes, então é uma observação digna de registro, né?
1: Exatamente, César. Então, para ti, aquele abraço.
0: Muito obrigado.
1: Bom trabalho para ti. Então, estamos juntos.
0: Muito obrigado. E eu prometo, estender o espaço assim que ele começar ligeiramente atrasado.
1: Exatamente. O importante aqui, o que nós queremos
0: é uma hora
1: de tempo. O espaço começa às 9:30 e 40. Tem que ser até 10:40 também. Qualquer momento, exatamente. E isso, Feijão.
0: Tá bem.
1: Okay. Tá certo.
0: Alberto Chibante, assimilado. Muito obrigado pela tua ligação. Um grande abraço aí.
1: Tá.
0: Muito bem, estamos com 9:31 em Moçambique. O nosso número 87993948 para a rubrica Parabéns a Você. Terça-feira do 158º dia do ano. Vão faltando agora 107 dias para acabar o ano de 2026. Hoje é Dia Internacional da Democracia. Uma data que surge com o propósito de promover e reforçar os direitos humanos e os valores democráticos globais. Bom dia.
2: Ei, qual a cena?
0: Qual a cena? Primeiro Big, Elias Muxajacata.
2: Na casa.
0: Está tudo bem contigo, irmão?
2: Ah, tá tudo bem, estou muito bem. O dia está bom, já mata bichei.
0: Já, né?
2: Já.
0: Aquele pequeno almoço.
2: Já.
1: Amor, já, tem que aceitar. Amor, foi um arroz mesmo com um carril.
0: Ah, é?
1: Sim, eu gosto assim. Quando for no chá, é punir. Mas quando eu como até bicho, eu gosto de arroz. Arroz, o chino, uma comida mesmo, para bem dizer. Sim,
0: sim. Uhum. Assim tem um todo dia garantido, né?
1: Não, não tenho todo dia garantido. Daqui a pouco vou almoçar e depois jantar.
0: Né? Okay.
1: Isso aqui é só para matar o bichinho.
0: O bichinho causador da fome.
1: Sim, você não fala.
0: Sim, o bichinho causador da fome.
1: Para depois de comer ir na casa de banho. É uma rotina que não se entende. Olha,
0: o nosso corpo humano é composto por órgãos, né? Então cada órgão tem sua função.
1: Já tem sua função, sim.
0: Sim, cada órgão tem sua função. Vamos lá, Elias Moussa Zakata, terça-feira hoje, quem é que faz anos?
1: No dia 7.

0: Mundo, apesar um bom job para ti até amanhã, se calhar. O Gonçalves, o ouvinte que passou agora, né, quem, o assimilado, falou uma coisa muito nice. Vocês cortam o mundo. Porque, pá, ninguém teve coragem de falar isso aí. Cortam o mundo. Começam tarde, depois cortam. A gente não tem oportunidade. Até seus ouvintes depois cortam. Afinal de contas, um parabéns a você e para o ouvinte. Olha, muito obrigado. Vou falar muito. Vou deixar o espaço para outra pessoa aí. Bom, tchau!
1: Tchau, Elias Muxazacata.
0: Qual a cena?
1: É o primeiro Big Elias Muxazacata a partir da Mananga, arredores da cidade da Beira, 8799-39048. Temos mais uma chamada. Bom dia!
0: Bom dia. Agora é a minha vez.
1: Agora é a sua vez. Bom dia! Viva a democracia!
0: É, grande paisagem.
1: Hoje é Dia Internacional da Democracia, então viva a democracia!
0: Viva a democracia, né? Deve-me tirar essa dúvida. Não sei de onde passaste a minha música.
1: Sim, foi a primeira a tocar. Tu pediste?
0: Não foi a primeira.
1: Deixa-me cá me recordar.
0: Mas ok, o de onde ficou nas merdas? Vamos ocupar o espaço.
1: Sim. Eu toquei a tua música, foi a primeira. Sim, eu me lembro, bem mesmo. Foi a primeira a tocar. Tu pediste-me lá ver, pediste a música de
0: Aliza James.
1: Sim, foi a primeira a tocar, sim. Então,
0: tá bom.
1: Você não andou atento ontem?
0: Não, eu estava atento, mas ok, não.
1: Sim, foi a primeira música do que
0: faz mal. Hoje quero a música do Amos featuring Mr. Bow.
1: Amos?
0: É, Amos. A-I-T-O-M-O-S. Featuring Mr. Bow.
1: Featuring Mr. Bow. Ok?
0: Já saiu aí no computador?
1: Qual é o título da música?
0: O título da música é Sorria. Uma coisa assim parecida. Sim. É.
1: Featuring Mr. Bow.
0: Já está.
1: Vamos lá ver se consigo. Sim, já.
0: É sorria. Obrigado.
1: Sorria.
0: Quero dedicar essa música a todos os aniversariantes daí da Beira, como estão aí a escuta. E também para o meu grande amigo, o Augusto Mamba. Hoje ele celebra mais um dia de vida. E para ti, grande Faisal, aquele abraço, Deus te abençoe. E estamos juntos, mesmo com problemas.
1: O velho Gabriel participa no vídeo, né?
0: Dessa música, não.
1: Não, mas tem alguém que é muito parecido com ele que estou a ouvir.
0: Não, isso é normal. Alguém sempre.
1: Eu acho que alguém está a seguir a indumentária do velho Gabriel, pá.
0: Então
1: está a ter muitos fãs, amor. Mas é bem parecido, tem indumentária e tudo.
0: Talvez a indumentária.
1: Aquele chapeuzinho e tal, aquele chapeuzinho emblemático.
0: A bengala.
1: Estás a ver, né? Então, parece-me que o velho Gabriel já tem muitos fãs. É isso. Ok. Fernando, muito obrigado pela
0: participação.
1: Sim.
0: Muito obrigado. E dizer o seguinte: volta a dormir onde dormiste ontem.
1: Ah, claro.
0: Vocês dormiram no lugar onde dormiste ontem. Exatamente.
1: Se dormiu em casa com a mulher, volta lá. Se dormiu em casa com a mulher, volta lá. Se dormiu numa pocilga, volta para lá mesmo.
0: É, você tem moral. Lembra que eu disse: volta a dormir onde dormiste ontem.
1: Muito obrigado.
0: E a lá te abençoe e vamos trabalhar.
1: Muito obrigado, Fernando. Bom trabalho. Um grande abraço aí. Tchau. 9:38 minutos em Moçambique. Estamos a caminho das 10 horas. Temos mais uma participação. Olá, bom dia.
2: Olá, viva, bom dia, mano Feijão.
1: Bom dia. Estou a falar com quem?
2: Estou a falar com o Nelsinho, diretamente de Ndunda 2.
1: Nelsinho, de Ndunda 2.
2: Manilha.
1: Sim, está tudo bem.
2: Melhor agora, que chance de mim para a Red Dead.
1: Que bom.
2: É 105.2.
1: Que bom, Nelsinho, de Ndunda 2. Nelsinho, quem é que fazemos hoje?
2: Hoje não tem ninguém para parabenizar.
1: Sim.
2: Mas quero passar aqui a ressalvar o aniversário da minha filha, foi no dia 7 de setembro, no dia da vitória, né?
1: Ok.
2: Então eu passei somente para ressalvar, para deixar alguns

0: também não pude perceber a data.
1: Ok, sim.
0: Aqui na tua banda mesmo. Nunda.
1: Pois, Nunda. Nunda 2.
0: Yeah. Na tua banda, yeah. Mas não lá na zona do João entende, não. Tô mais na frente.
1: Você está mais à frente, né? Aí no Coconateiro.
0: Yeah, mais em frente.
1: No Coconateiro.
0: Isso mesmo, no Coconateiro. Coconateiro.
1: Famoso Coconateiro.
0: O famoso Coconateiro, isso mesmo.
1: E de Coconateiro já não tem nada lá, né? Ficou o nome.
0: Não tem nada. Ficou excelente o nome.
1: Vamos lá, qual é a música que vai pedir, Nelsinho?
0: Eu gostaria de escutar a música do Splash. Splash, com aquela voz maravilhosa de John Ramos. Fé.
1: Tem fé, não é? Splash, tem fé.
0: Tem fé.
1: É uma ótima música, um tema que vale a pena ouvir esta manhã para recordar, não é?
0: Maningue. A nossa geração precisa escutar isso aí.
1: É verdade. É tudo, Nelson. Eu
0: recordo muito.
1: Sim.
0: É tudo, que assim continuação de um bom trabalho e bom regresso a casa.
1: Muito obrigado. Um grande abraço aí para você e para toda a malta que acompanha a emissão da Rádio Cidade a partir de.
0: Já tenho uma malta aqui. Estou com uma malta mesmo aqui. Uma malta extensiva. Estou com o Tony, estou com o Vitor, estou com o Aníbal. E demais. Estou mesmo com uma turma mesmo aqui.
1: Um grande abraço a esta turma toda aí. Um grande abraço.
0: Vai chegar. E está a chegar em perfeitas condições.
1: Tchau, Nelsinho. Tchau, tchau.
0: Tchau, mano.
1: Estamos com 9 horas e 41 minutos em Moçambique, 8799-39048. Continuamos aqui a atender chamadas dos nossos ouvintes. Olá, bom dia.
2: Mano Baizar, bom dia.
1: Bom dia, bom dia. Branquinho.
2: Mantegano, cara, muita saudade, tá? Um gajo.
1: Você já não liga?
2: Não, não, sabe, Mantegano, até parece que o Fernando teve um contrato contigo. Na altura em que eu estava a entrar, ele mesmo já está a entrar.
1: Ah, o Fernando me fundisse?
2: Mantegano, mas ainda não é resto Mantegano.
1: Está tudo bem, graças a Deus. E você como vai?
2: Epa, tá indo, graças a Deus, a família.
1: Ah, a família tá boa, Deus está a ajudar muito. A família tá boa. Ah, e a tua família, o teu trabalho, as máquinas?
2: As máquinas ainda estão paradas, mas o meu trabalho lá está indo. Você está aqui mesmo a trabalhar. Tá Mantegal, tá. Graças a Deus. Tá.
1: Que bom. Vamos lá, quem
2: é que faz a pergunta? Mantegal, hoje não tem alguém especial, mas sim, passei só para desejar feliz aniversário para vocês do dia.
1: Sim.
2: Da felicidade, beijo em primeiro lugar, muito dinheiro nos bolsos. E quanto à música, vamos ficar com a música do Jonas. Tilol com o seu tema Jonas, sim. Que eu gosto dessa música, Mantegal. Que eu gosto dessa música. É grande música, mano. Quando, eu admiro quando ele me deixa cá, diz que meu caminho não tem boas músicas. Muito tive. Temos boas músicas.
1: Eu não sou Jonas. Jonas Gomorra.
2: Jonas.
1: Zlor, grande produção, hein? Grande produção.
2: Grande produção, mano, Mantegal. Grande.
1: É tudo.
2: É tudo mal, Fajal. E pra ti, é pra que receba aquele abraço de time branquinho, com essa mão no seu bocão, aquela bruta de 2 máquinas. Fui, mal, Fajal.
1: Muito obrigado. Um abraço aí. Que é branquinho, o homem das duas máquinas. Tchau, tchau.

0: Muito bem, estamos com 9h44 minutos em Moçambique. Temos mais um ouvinte em linha. Vamos saber quem é que está ali do outro lado. Bom dia. Olá. Olá, bom dia.
1: Olá, FIFA. Muito bom dia. 105, tantos, Mr. Bom dia, Mano Faz Alamade.
0: Bom dia, bom dia. Chico Otoyo, o que é que se passa com a tua voz?
1: Estou muito mal, doente de setembro, Mano Faz Alamade. Desde o dia 1 de setembro, ando incomodado, mas muito incomodado mesmo. A voz já não soa nada, já não soa mesmo, aquela voz de FIFA de Chico Otoyo. Ando incomodado, Mano Faz Alamade, mas estou a medicar, só aqui em casa, a medicar mesmo, não há como. Este mês de setembro também, meu mês também de setembro.
0: Sim, sim.
1: Sim, que é o 19 de setembro. Está que é um sábado, então a data é o fim da semana. Uhum. Mas é o mês que ali mesmo, eu também incomodado, estou em casa sentado, mas estou a medicar. Fui ao hospital, comprando um medicamento, estou a medicar, mas estou a melhorar, mas não faz a mais daqui em casa.
0: Uhum. Mas está a melhorar, né?
1: Está a melhorar poucos aos poucos, não há como não fazer, porque isso que não tem a saúde, mas está a melhorar poucos aos poucos, não fazer a mão.
0: Ah, que bom, que bom.
1: A voz já foi embora, se encontrou a voz muito mais viva, já ficou mais, voz mas, muito pequena mesmo. Não
0: mas
1: há
0: de voltar, mas há de voltar, é só continuar aí com esta prescrição médica, não é?
1: É verdade, sim, sim.
0: Tomar esses medicamentos, vai voltar.
1: Já, estou a tomar mesmo, mesmo agora estou a fazer aqui já um pequeno bafo aqui em casa. E também, porque também é sopa, estava aqui, mas sopa também, mas também agora aqui. A voz já não soa nada, não está muito fraco para fazer, mas só ouvi também na rádio, hein?
0: Sim, deu para perceber.
1: Já, estou incomodado, estou muito mal aqui, mas estou a me indicar, vou melhorar o meu alcoólico, mas está mal.
0: Vai, sim.
1: É verdade.
0: Olha, eu estimo mais melhoras para ti, não é?
1: É verdade, meu Fadão.
0: Vamos continuar acompanhando a tua saúde desse lado, sempre que possível, vamos para saber como é que está, né?
1: Sim, meu Fadão, estou aqui, se não me chamar aqui em casa, aqui mesmo me queixo. Mas para dia 2 quero ouvir a música de Madonna com o tema Holiday, música de Madonna, mas não faz nada.
0: Sim, Madonna, Holiday.
1: Madonna, sim, é para essa música de muito tempo, gosto também para ouvir essa som de hoje mesmo. E também para agradecer todos os vinhos da cidade que estavam a fazer esse trabalho aí de café de manhã, mas aí também com o Sr. Antônio, né? E muito agradecer mesmo a todos os vinhos aí.
0: Sim, sim.
1: E não há como ninguém como saudar esses vinhos. Mas Chico Otoyo ainda vai melhorar.
0: Vai, sim, vai.
1: Vai melhorar.
0: Vai ficar bom.
1: Okay. Vai ficar bom, meu Fadão Amado. Esse mês também, meu calhão, um mês com febre, gripes, não há como. É para tudo, não. Tem duas semanas. Estou em casa sentado aqui, sentado mesmo.
0: Vai ficar bom. Mas melhoras para ti. Não se esforce muito.
1: Está sempre
0: muito obrigado.

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0: Muito boa tarde, são 12 horas em todo o território nacional. O ministro da Saúde, o CNIS, liderou no sábado passado uma equipa de cirurgiões na realização de intervenções cirúrgicas de elevada complexidade no Hospital Central de Beira, numa iniciativa inserida nas ações de assistência médica especializada e de aproximação dos serviços de saúde às populações. A atividade decorreu no banco operatório do Hospital Central da Beira, à margem da realização do 51º Conselho Coordenador de Saúde, que teve lugar recentemente na cidade de Beira e envolveu a intervenção de vários pacientes com diferentes patologias. Contrato escrito obrigatório e inscrição na Segurança Social, 30 dias de férias anuais e proteção reforçada contra assédio estão entre as principais garantias introduzidas pelo novo Regulamento de Trabalho Doméstico aprovado no país, incluindo a instituição do salário mínimo. As medidas constam de Decreto número 52/2026 do Conselho de Ministros, com data de 3 de setembro e, portanto, e a Calusa teve ontem acesso, cujo regulamento revoga as normas de 2008 e que entra em vigor dentro de 180 dias, num setor ainda fortemente marcado pela informalidade. O diploma estabelece que o contrato de trabalho doméstico deve, em regra, ser celebrado por escrito, contendo informações sobre a identificação das partes, funções, portanto, local de trabalho, remuneração, duração do vínculo, inscrição na Segurança Social. Os trabalhadores do setor dos transportes rodoviários no país enfrentam desafios relacionados com a precariedade laboral, insuficientes condições de trabalho e desvalorização profissional, situação que exige o reforço da intervenção sindical e do diálogo com empregadores e governo. A preocupação foi manifestada ontem na cidade da Beira pelo secretário-geral do Sindicato dos Trabalhadores de Transportes Rodoviários e Assistência, Francisco Gove, na abertura da 6ª Conferência Provincial da Organização em Sofala, que reúne delegados para avaliar a situação laboral e eleger novos corpos diretivos. Noutras linhas de atualidade, os analistas da Comissão Económica das Nações Unidas para a África veem uma evolução positiva do continente no facto de ter havido mais subidas do que descidas de ratings em África no primeiro semestre deste ano. As revisões em alta superaram as revisões em baixa, enquanto as revisões positivas das perspectivas excederam as revisões negativas. O conjunto destas medidas sugere que os progressos nas reformas e a melhoria da gestão macroeconómica sustentaram uma dinâmica de crédito mais forte em várias economias, mesmo que as vulnerabilidades orçamentais de financiamento e do setor externo continuem a pesar sobre, ou melhor, a pesar sobre outras, escrevem os economistas. O presidente cabo-verdiano José Maria Neves anunciou ontem a recandidatura ao cargo nas eleições de 15 de novembro numa conferência de imprensa na capital Praia. Sou candidato ao presidente da República de Cabo Verde, faço com o sentido de dever cumprido, com serenidade, com confiança, com espírito de irmandade e incontida vontade de continuarmos juntos a servir o nosso país, anunciou o chefe do Estado eleito pela primeira vez em 2021 e que procura conquistar um segundo mandato. Pelo menos 21 pessoas morreram num acidente que envolveu vários veículos na província de Cabo Ocidental, na África do Sul, informaram as autoridades locais. O acidente ocorreu por volta da meia-noite e 30 minutos, na autoestrada número 1, entre as localidades do Leão, Ganga e Prince Albert, a cerca de 380 km da cidade de Cabo, avançou a Autoridade de Gestão de Tráfico, Road Traffic Management Corporation. A coligação, ou seja, a colisão envolveu dois táxis mini-autocarros, normalmente usados para a população como transporte público, e outro veículo. O alto comissário da ONU para os Direitos Humanos, Volker Türk, alertou ontem que o rápido desenvolvimento da inteligência artificial está a colocar em risco direitos fundamentais, incluindo a vida, alimentação, privacidade, saúde e segurança. A atual corrida para uma inteligência artificial cada vez mais potente representa um salto qualitativo em direção a maiores riscos existenciais para todos os aspectos das nossas vidas, informou Volker Türk num comunicado em que defendeu uma resposta urgente dos Estados e das empresas tecnológicas depois da ONU já ter pedido aos países para que regulem a inteligência artificial. O presidente dos Estados Unidos da América, Donald Trump, afirmou ontem mais uma vez estar aberto a negociações com o Irã, visando encerrar o conflito iniciado em fevereiro por ataques israelitas e norte-americanos. A nação iraniana, em dificuldades, quer fechar um acordo rápido e desesperadamente decidirei se os Estados Unidos optarão ou não por se envolver, uma ideia para a qual permanecemos abertos, declarou o presidente norte-americano numa publicação na rede Truth Social. Está completa a informação das 12 horas na Rádio Cidade. Tem mais notícias ao longo deste dia, numa emissão que se estende até a meia-noite hoje, terça-feira, 15 de setembro de 2026, o Dia Internacional da Democracia.
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0: 12 horas e 8 minutos. 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
1: Horas em Moçambique, acompanha a seguir o informativo Cidade FM. Hoje edita e apresenta o informativo o jornalista Paulo MacArthur, cuida da sonoplastia, Luís Marijane. Ótimo, escute.
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3: Boa tarde. O Ministro da Saúde lança a Campanha Nacional de Resgate dos Valores do Setor, uma iniciativa que visa recuperar a ética e o humanismo entre os profissionais da classe. Acompanhe o desenvolvimento desta e de outras notícias na presente edição do Informativo da Rádio Cidade de Beira, referente a esta terça-feira, a 15 de setembro de 2026. A edição e a apresentação estão ao cargo de Paulo MacArthur, com a sonorização de Luís Marijane. Tenha uma ótima escuta. Dissemos que o Ministro da Saúde lança a Campanha Nacional de Resgate dos Valores no Setor, uma iniciativa que visa recuperar a ética e o humanismo entre os profissionais da classe. Na cobertura do acontecimento, esteve o jornalista Santos Nunes.
4: O CNIS defende igualmente o reforço da responsabilidade dos profissionais de saúde na gestão dos recursos e no atendimento aos utentes para que as unidades sanitárias recuperem e preservem os valores que devem orientar o setor. A decisão surge numa altura em que ainda se registram casos relacionados com as cobranças ilícitas, desvio de medicamentos, corrupção, mau atendimento nas unidades sanitárias, entre outras práticas que colocam em causa a qualidade dos serviços prestados.
5: Aquilo que mede o Sistema Nacional de Saúde são os hospitais. Há desafios, reconhecemos que há desafios, há assuntos ligados ao laboratório, há medicamentos, mas estamos com a ajuda também dos nossos parceiros de recuperação. Estamos a vencer cada dia esta batalha. E há caminhos que nos encorajam que vamos alcançar algumas metas. O compromisso do setor da saúde é com este assunto, qualidade da humanização. Porque custa e dói quando sentimos o sofrimento do povo moçambicano por nossas atitudes e nossas práticas. Juramos cuidar bem das pessoas, com carinho, com afeto, com amor, com respeito, com empatia, com profissionalismo, com bondade. Temos que doar amor para o povo moçambicano, colega. E já sabemos onde é que há foco de problemas. Há problemas nas maternidades, nos nossos hospitais. Há problemas nos bancos de socorro. Há problemas nas urgências. Temos que voltar uma campanha nacional de resgate de valores, da ética e da deontologia profissional no setor da saúde. Há decisões que nós tomamos, é para implementar. A nossa missão, a nossa responsabilidade como setor, para podermos vencer esta batalha da humanização e do amor ao próximo.
4: Era o Ministro da Saúde, o CNIS, lançando a campanha nacional de resgate dos valores no setor da saúde, uma iniciativa que visa recuperar a ética e o humanismo entre os profissionais da classe.
3: Por outro lado, o sociólogo e académico Pedrito Cambrão alerta para o aumento de problemas de saúde mental que culminam por vezes em suicídios na cidade da Beira, em Sofala. Acrescenta que alguns casos estão associados a doenças crónicas precoces, como acidente vascular cerebral AVC. O académico explica que, quando as portas do mercado de trabalho se fecham e a sociedade cobra o sucesso imediato, o jogo de azar surge como uma ilusão de escape que muitas vezes termina em tragédia financeira e emocional. Falando a propósito do Setembro Amarelo, mês de consciencialização contra o suicídio, Pedrito Cambrão refere que o desespero financeiro e o colapso emocional colocam os jovens numa situação de vulnerabilidade extrema. Para mudar este estado de coisas, o sociólogo defende a conjugação de esforços.
6: A vida é um valor absoluto, ninguém tem direito de tirar a vida, a sua própria vida ou a vida de outra pessoa, nada de suicídio. E isto, em parte, é porque não temos a capacidade de sacrifício, de saber viver com os momentos baixos, de saber que o sofrimento do tempo presente pode não ser eterno, a capacidade de dizermos que a vida nem sempre é mar de rosas, a capacidade de reconhecimento que, algumas vezes, o sofrimento é a escola do homem e a dor é o seu mestre, e, sobretudo, a reconhecer que a vida não é aquilo que as redes sociais apregoam, pois as redes sociais é apenas uma montra, às vezes uma publicidade falsa, pois a realidade entre a vida das redes sociais e a vida real, há um gap existente. Nunca just in time, como se diz, e quando não acontece isso, as frustrações, depressões, cai-se no álcool, cai-se nas drogas e, da pior das hipóteses, caímos no AVC. Essas são as razões por detrás do AVC, nesta sociedade em que nos encontramos, e que é preciso tomar algumas medidas. Que medidas? Primeiro, precisamos de uma educação financeira, por exemplo, e não menos importante, é uma responsabilidade do Estado, que é a efetivação das políticas sociais, que são políticas públicas viradas para a proteção social. A sociedade deve participar nestas atividades, nestas intenções, porque hoje não temos o chamado Estado Social, mas temos a Sociedade de Providência, que é composta por organizações de sociedade civil, as confissões religiosas, as autoridades tradicionais, as escolas, as academias devem participar na educação cívica, educação moral, educação financeira e educação da mente ou educação psicológica, para que as pessoas aceitem a sua realidade, aceitem o processo e saibam viver com o necessário.
3: O sociólogo e académico Pedrito Cambrão, falando de que pode ser feito para conter a onda de suicídios. No ar, a edição do informativo da Cidade FM, transmitido a partir do estúdio Universidade da Beira. A situação da sinistralidade rodoviária nas estradas da província de Sofala continua a ser preocupação das autoridades. No último fim de semana, 4 pessoas morreram em resultado de 2 acidentes de aviação em Sofala. Mais dados da informação com o repórter Maria Estrela.
7: Os sinistros registados nos municípios da Beira e Matanda traduziram-se em choque entre viaturas e colisão entre caminhão e mototáxi. Segundo o porta-voz do Comando Provincial da PRM em Sofala, Marito Peralto, as vítimas foram socorridas para o Hospital Rural de Matanda e o Hospital Central da Beira, onde viriam a perder a vida. Ambos os acidentes ocorreram na Estrada Nacional número 6 e tiveram como causas o excesso de velocidade e a ultrapassagem irregular, declarou Marito Peralto.
8: O condutor de ciclomotor não portava consigo licença de condução e estava a transportar um passageiro, dizer que ambos veículos circulavam na Estrada Nacional número 6 no sentido de quem sai de Tica em direção a Nhamatanda. Chegado no local de sinistro, o caminhão foi embater pela parte frontal esquerda na traseira do ciclomotor. Causas prováveis, a velocidade excessiva por parte do condutor do caminhão. De outro caso, que ocorreu aqui na cidade da Beira, o acidente foi de tipo choque entre carros. Causas prováveis do acidente, corte de prioridade aliado à velocidade excessiva. A polícia de trânsito, quando tomou conhecimento do caso, dirigiu-se ao local do sinistro, efetuou a perícia, removeu os corpos para morgue. Pedimos a todos para que diminuamos as mortes que têm acontecido nas nossas estradas.
7: O porta-voz do Comando Provincial da PRM em Sofala, Marito Peralto, e a morte de 4 pessoas durante o fim de semana por causa de acidentes de viação.
3: Momentos finais do informativo da Rádio Cidade de Beira, mais tempo ainda para outras notícias nacionais e internacionais da nossa redação. Mais de 4 mil pessoas continuam desaparecidas no Nepal, incluindo 610 estrangeiros, quase 3 semanas depois de inundações terem atingido o país e a vizinha região chinesa do Tibete. O balanço mais recente das autoridades nepalesas situa-se em 1.399 o número de corpos recuperados e em 4.089 o número de desaparecidos de vidas cheias. Quanto ao Tibete, as autoridades contabilizam 43 mortos e 519 desaparecidos. De entre as pessoas ainda não localizadas, 261 são estrangeiros, oriundo de 23 países. A polícia sul-africana confirma que a maioria das 5 mulheres assassinadas nos últimos 2 meses em Kempton Park sofreu abusos sexuais. É uma informação prestada pela comandante interina da Polícia Sul-Africana, Tebelo Mozekile, em conferência de imprensa. As autoridades admitem também a possibilidade de as vítimas terem sido mutiladas. Ontem foi descoberto mais um corpo de uma mulher, elevando para 5 o número de vítimas mortais a 10 de julho. Neste momento, os investigadores tentam apurar as causas de cada morte. Brasileiros elegem a 4 de outubro o próximo presidente da República. A mais recente sondagem registra pela primeira vez uma ligeira vantagem a favor do candidato Flávio Bolsonaro frente ao atual presidente do Brasil, Lula da Silva. O estudo revela que, numa segunda volta, o filho de Bolsonaro estaria na dianteira com 42% das intenções de voto contra 40% de Lula da Silva. A campanha para as presidenciais brasileiras arrancou oficialmente a 16 de agosto, estando neste momento a entrar na fase final. Estas foram as notícias internacionais da nossa redação. Ponto final à presente edição do informativo da Rádio Cidade de Beira, referente a esta terça-feira, a 15 de setembro de 2026, onde destacamos o seguinte assunto. O Ministro da Saúde lança a Campanha Nacional de Resgate dos Valores no Setor, uma iniciativa que visa recuperar a ética e o humanismo entre os profissionais da classe. Paulo MacArthur esteve na edição e apresentação com Luís Marjano nos cuidados técnicos. A dupla deseja uma boa tarde e continuação de uma excelente escuta à restante programação da Rádio Cidade de Beira.
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0: Era o jornalista Paulo MacArthur e as notícias que marcam a atualidade e ganham. Que marcam a atualidade nacional e internacional para este dia. Olha, para quem não está habituado, Rádio Cidade é mesmo isto, é viva cidade, é muita alegria, é boa disposição. Não é por acaso que a gente está sempre aqui a dizer, olha, amigo ouvinte, continue ligado a nós, fique ligadinho, porque nós sabemos o que é que nós entregamos para aqueles que são os nossos verdadeiros patrões. Estamos com 15 horas e 12 minutos, vamos honrar com os nossos compromissos comerciais e voltamos já com muito mais para si. Por favor, não troque de canal.
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0: Boa tarde, assim que está a começar esta segunda edição da semana do Viva Cidade, edição do dia 15.
1: Hoje é 15, não é?
0: É verdade, 15 de setembro do ano 2026. Portanto, vamos juntos até muito perto das 21 horas e uma ligeira paragem quando forem pontualmente 18 horas para dar lugar aqui ao espaço Eco Estudantil. E até às 21 estarão na companhia do Mário Maluas. E para aqueles que já estão de regresso a casa, depois de mais uma jornada de trabalho, queremos desejar para que tenham um bom regresso e, sobretudo, e esta é uma chamada de atenção para os automobilistas. É. Para que façam uma condução prudente e defensiva.

Estamos com 17 horas e 16 minutos em Moçambique. Vamos ter que interromper momentaneamente esta grande mix do DJ Jeff Fresh. Para dar lugar aqui aos nossos compromissos comerciais. Não saia daí e até já.

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3: Estamos com 17 horas e 24 minutos. Em Moçambique, para trás fica aqui os nossos compromissos comerciais e vamos continuar com muito mais música nesta tarde de terça-feira. E recuperamos esta mix, é um The Best Of, não é? Zouk Memories do DJ Jeff Frisch. Nós aguardamos aqui o contacto da Polícia Municipal.

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0: Vamos caminhando para a hora 18. Infelizmente, até por essas alturas ainda não existe nenhuma comunicação aqui com sucesso. E nós vamos continuando a apelar a todos os utentes da via pública. Que usem com muita atenção, não é?
1: Sim.
0: Por essas alturas, como sempre temos dito, todo mundo tem pressa de voltar para casa, não é? Outros até não, que é o caso dos nossos amigos transportadores semicoletivos de passageiros, ou se preferir, chapa 100. Por essas alturas, a pressa é outra, não é? De regressar para casa. É de conseguir mais passageiros, porque parece que esta altura aqui faz-se mais taco. É. Então, todo cuidado é pouco. Aí a pressa é maior. Para ir ao destino, outros até nem chegam ao destino dos passageiros, acabam encurtando as rotas porque têm que voltar, carregar de novo. Ah, é isso mesmo. Então, por isso nós apelamos a todos para que sejam prudentes, não é? Na via pública. Estivemos aqui ontem a falar com a polícia de trânsito. Em algum momento eles também se sentem de mãos atadas, mas nunca deixar de fazer o seu trabalho, porque existem aqueles que nem sequer obedecem a absolutamente nada, nenhuma regra elementar de trânsito. Esses estão piores. E o grande Malangás ainda mandou uma mensagem a rir no momento em que o marido diz: era para eu fazer o quê? Uma pergunta que eu coloquei a ele, e a resposta do marido foi esta: o que é que eu podia fazer? Então, existem alguns momentos em que a própria polícia também fica de mãos atadas, e os prevaricadores vão fazendo e desfazendo ao seu belo prazer. Mas também ele disse uma coisa, não é? Que isso tem dias contados. Quando a gente trabalha é para receber o seu salário, né? Então nós vamos colhendo

coisas desnecessárias e o que é que nós podemos colher. Então fica aqui a chamada de atenção para você que é automobilista, motociclista, e para você, meu amigo, que é peão. A única coisa que lhe peço é que fique mais atento na estrada. Para além de ficar atento aos mototáxis, aos chapeiros, aos automobilistas, também fique atento. Algumas ruas encontram-se esburracadas, não é? Ainda podes tropeçar, metes lá o teu pé. É outro assunto este. Então, é muita atenção que deve ser dobrada aí nas vias públicas. Faltam 7 minutos para as 18 horas, altura em que nós vamos trazer aqui o espaço Eco Estudantil, com a nossa miúda de ouro, como tenho dito, a Carmen Albino.

0: 18 horas em Moçambique.
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Ouvinte, seja muito bem-vindo a mais uma edição do programa Eco Estudantil para esta terça-feira, referente ao dia 15 de setembro de 2026. Desta forma que damos a abertura a esta viagem académica de 60 minutos, onde vamos até pontualmente às 19 horas. E caro ouvinte, queremos ser gratos pela sua preferência e audiência, este que é o seu canal de eleição, Cidade FM 105.2. Sendo terça-feira, já sabes que teremos as melhores rubricas que ainda vão dar entrada durante a semana. E estaremos já a acompanhar a rubrica Datas e Fatos, onde vamos acompanhar os fatos marcantes do dia 15 de setembro. Seguimos com a rubrica Sugestão de Leitura. E para a semana estamos a acompanhar a obra do Hélder Moteia, que deu entrada ontem, segunda-feira. E estaremos aí a conferir, a desfrutar, a aprender sobre este maravilhoso tema, Verdade dos Mitos. Caro ouvinte, ainda para esta terça-feira estaremos aí a acompanhar a rubrica Aula Aberta com o nosso prof, o Dr. Dimo Singano, ele que nos vem trazer mais uma lição. E para finalizar, teremos a nossa última proposta, que é o nosso português. E caro ouvinte, já sabe que o nosso programa não é só feito de rubricas, mas também de muita música agradável aos seus ouvidos e variada. E agora vamos ao encontro da nossa saudação musical e voltamos dentro de instantes.

Caro vinte, após acompanharmos esta saudação musical, esta composição musical, a esta altura seguimos com a primeira rubrica do programa, que é Datas e Fatos, onde vamos conhecer, sim, os fatos marcantes do dia 15 de setembro.

Hoje, 15 de setembro, é o 258º dia do ano no calendário gregoriano e só nos faltam 107 dias para o término do ano 2026. Numa data como esta, um ano de 994, maior vitória fatímida sobre o Império Bizantino na Batalha do Orontes. Em 1556, partindo de Flesing, o ex-imperador do Sacro Império Romano, Carlos V, retorna à Espanha. Em 1794, Batalha de Vlissingen. Ataque surpresa dá vitória às forças monárquicas francesas sobre o exército republicano francês. Em 1812, o Grande Arme sobre Napoleão chega ao Kremlin em Moscou. Em 1821, a Capitânia-Geral da Guatemala declara sua independência da Espanha. Alguns anos mais tarde, caro ouvinte, já em 1944, Força Expedicionária Brasileira, sob o comando do Marechal Mascarenhas de Moraes, parte para a guerra na Itália. Em 1950, forças dos Estados Unidos desembarcam em Incheon. Em 2008, o banco norte-americano Lehman Brothers declara falência, o que foi considerado o ápice da crise financeira de 2008-2009. Em 2021, a missão Inspiration 4 é lançada do Kennedy Space Center em Cabo Canaveral. Para finalizar, em 2022, são descobertos 445 corpos em Izium, leste da Ucrânia, revelando crimes de guerra da Rússia. Caro ouvinte, acabamos de acompanhar a rubrica Datas e Fatos, onde conferimos os fatos marcantes do dia 15 de setembro. Caro ouvinte, a esta altura seguimos com uma composição musical e voltamos dentro de instantes. Ótima escuta e até já.

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Após acompanharmos esta composição musical, caro ouvinte, hoje, 15 de setembro, é o Dia Internacional da Democracia. Isso mesmo, hoje é o Dia Internacional da Democracia, dia este que foi instituído pela ONU em 2007 para promover e defender os princípios democráticos. E caro ouvinte, a esta altura seguimos sim, com a rubrica Sugestão de Leitura e voltamos dentro de instantes. Recordar que estamos nós a acompanhar para esta semana a obra pertencente ao Hélder Mutaia, intitulada Verdades dos Mitos. Ótima escuta e até já.

Boa noite, estimado ouvinte, seja bem-vindo à rubrica Sugestão de Leitura. E para esta semana, caro ouvinte, nós trazemos uma obra literária pertencente ao Elder Muteia, intitulada Verdades dos Mitos. Pois bem, a primeira edição deste livro aconteceu em 1988. Foi o primeiro e sempre difícil parto. Seguiram-se outros livros, cada um com a sua identidade bem vincada. Agora, no momento de lançar a segunda edição deste primeiro passo, era inevitável percorrer de novo cada verso, revisitar a essência da mensagem. Como qualquer leitor, experimentei uma explosão emocional ao penetrar na confluência entre a poesia, que naturalmente então fazia parte do meu cotidiano, a verdade cristalina mas dura que me ligava à realidade e à terra, e o mito que moldava, de forma indelével, o meu imaginário. Que tempos! Essa leitura permitiu-me um regresso empolgante a um passado simultaneamente próximo e longínquo, mesmo tendo sugerido a significância de cada verso no momento da escrita, a sua leitura no presente embalou-me numa viagem de descoberta de mim mesmo, das mudanças operadas no tempo e dos mitos que continuam a desafiar o presente e o futuro. Uma das sensações mais marcantes nessa viagem inusitada é o choque causado por cada verdade retratada no livro que, para além de evidenciarem uma visão singular do mundo, funcionam com os gongos da melodia que o livro procura transmitir. Na ocasião, ocorreu-me escolher esse ritmo de forma casta e inocente para enquadrar a mensagem relendo das verdades no presente. Curiosamente, fica evidente que elas continuam a seguir ritmos e sensações excepcionais e também a demonstrar que a vida e as suas emoções mais sublimes são frutos do acaso. Assim, não é por acaso que esta segunda edição ganhou forma, luz e espaço. Prevalece o propósito de partilhar um testemunho de uma época e um determinado estado de espírito. Tudo porque, à medida que o tempo corre depressa, as verdades relativizam-se, as emoções transformam-se e os mitos renascem para novas latitudes. Em conversas informais, constatei que alguns leitores detiveram-se a estabelecer as fronteiras entre os mitos e as verdades. Porém, na poesia que o livro oferece, a magia não acontece apenas na fronteira, mas também nos respectivos extremos. As verdades, sugeridas em versos, não são vulgares, nem são entidades inertas. Tomam forma da carga emocional que o horizonte poético oferece. Os mitos entram na mesma dança e funcionam como uma força capaz de inclinar o horizonte poético para que as verdades se tornem mais perceptíveis. O livro falará por si. Espero que continue a embalar os leitores e a estimular suas paixões. Pois bem, caro ouvinte, olha que dentro deste livro nós vamos encontrar aqui, não é, as verdades dos mitos. E na página 28 tem a quarta verdade. As flores desabrocham, crescem e murcham, mas fica sempre uma saudade, desabrochante continuamente. Prosseguindo no livro, tem a sexta verdade. O amor é como a teia de aranha. Com cuidado se constrói, mas o vento leva e destrói. E esta sexta verdade está no livro 36. Olha, caro ouvinte, que ainda podemos descobrir muito mais e muitas verdades dentro desta obra literária pertencente ao Elder Muteia, Verdades dos Mitos. A oitava verdade diz o seguinte: olhar a serpente pela cor do seu veneno. E temos muito mais. Olha que o Elder Muteia, entre as obras publicadas, constam Verdades dos Mitos,
Poesia 1988, Nhambaro, Contos e Crónicas 2020, Sonhos ao Avesso, Poesia 2009, Vozes de Sangue, Reportagem sobre Crianças Afetadas pela Guerra em Moçambique 1988, em parceria com Eduardo White, Reflexões sobre Agricultura, Ambiente, Desenvolvimento Rural e Alimentação 2015, O Barrigudo e Outros Contos 2018, Passo a Passo, Reflexões sobre Realidades Socioeconómicas de Moçambique 2020 e Como a História nos fez Pátria e Nação 2021. Prefácio obras de vários autores moçambicanos, consta em várias antologias de autores de língua portuguesa. Tem obras traduzidas em inglês, francês, espanhol, italiano, russo e sueco. Caro ouvinte, desta forma que eu termino esta viagem literária, onde conhecemos a obra pertencente ao Elder Muteia, intitulada Verdades dos Mitos. Boa noite e fique bem. Após acompanharmos a rubrica Sugestão de Leitura, caro ouvinte, onde conferimos a obra que está assim a perfilar durante a semana, pertencente a Elder Muteia, intitulada Verdade dos Mitos, seguimos com a composição musical e voltamos dentro de instantes.

0: após termos acompanhado esta música que antecede a rubrica Sugestão de Leitura, caro ouvinte, está tudo a posto mesmo, não é, para podermos ir ao encontro da aula aberta, a rubrica esta, caro ouvinte, que passa aqui no seu canal Cidade FM 105.2, todas as terças-feiras aqui no programa Ecostudantil, pontualmente às 18 horas, e recordar que passa uma vez por semana. E não só, é também imperioso, não é, recordar aos estudantes, não é, para que fiquem bem atentos, não é, porque a cada lição aprendemos bastante, mais do que isso, conseguimos mudar ou corrigir alguma coisa deficitária no nosso ramo académico. E também deixa-me dizer que para aqueles estudantes, não é, que acabaram de regressar há pouco às aulas, depois das férias, que foi num período de uma semana, esta é a segunda semana, recordar também que há muito, não é, para dar durante este terceiro trimestre, e se a memória não me falha, acredito que esta semana, não é, terão aí a reunião para a divulgação dos resultados ou do aproveitamento pedagógico do segundo trimestre. Olha, caro ouvinte, vamos ao encontro da aula aberta a esta altura com o Jim Singano e voltamos dentro de instantes. Bom aprendizado e até já.
1: Amigo ouvinte, saudações, bem-vindo a mais uma edição da rubrica Aula Aberta, aqui no programa Eco Estudantil da tua Rádio Cidade em 105.2. Maria Estrela vai conduzir, aliás, não serei eu quem vai conduzir esta aula, mas sim o nosso prof em prontidão, Jim Singan. Muito boa noite.
2: Boa noite a todos, boa noite ao caro ouvinte. Eu gosto muito de chamar de estudante, né? Ou de meus alunos do outro lado. Dar as notas de boas-vindas a mais uma aula radiofónica, onde hoje vamos refletir sobre um tema de grande importância para a nossa sociedade, que iremos falar basicamente em torno da família, ética e valores na educação. Como é sabido que vivemos numa época marcada por rápidas transformações sociais, tecnológicas e culturais, e iremos abordar em torno disso, né? Pois é essencial compreender o papel da família na formação ética e moral das crianças e dos jovens, assim como a responsabilidade da escola como vetor de promoção de valores que contribuam para a construção de uma sociedade mais justa, responsável e solidária. Para compreendermos melhor a aula, iremos levantar aqui, ou será preciso ou importante, perceber o conceito da família, o significado ético da ética e valores, a importância da família na educação, o papel da escola na formação ética, os desafios atuais e, quiçá, algumas estratégias para fortalecer os valores na educação. Assim sendo, a família, como sabemos, né, é considerada a primeira instituição social onde o ser humano faz parte, nós todos fazemos parte disso. Temos sempre uma família, alargada ou menos, mas tem sempre uma família. E é nela que a criança aprende a dar os primeiros toques, aquilo que nós chamamos, né, a falar, a conviver, a respeitar os outros e a distinguir o certo e o errado. E existem pensadores como Carl Austin que eles sustentam que a família é o primeiro espaço de socialização, onde são transmitidos hábitos, costumes, crenças e princípios que influenciam o comportamento dos seus membros. Queira seja famílias nucleares, né, já vinha dizendo aqui, alargada, monopaternal ou outra, ela desempenha funções fundamentais no que tange à educação, proteção, socialização, desenvolvimento emocional, transmissão de valores culturais. E é aqui, na convivência familiar, que se desenvolvem atitudes como respeito, responsabilidade, honestidade e solidariedade. Ao passo que a ética, né, é a palavra derivada pelo termo grego ethos, que significa costume o modo de viver. Ela corresponde ao conjunto de princípios que orientam a conduta humana, onde Cortella, no seu, na sua obra publicada em 2014, diz que a ética é refletir sobre aquilo que devemos fazer para viver bem em sociedade. Onde uma pessoa ética procura agir com honestidade, né? A gente às vezes diz, você não é ético. Como não é ético? Às vezes nem sabemos o que falamos, mas estamos a querer dizer que seja honesto, seja justo, né? Seja respeitoso, seja, tenha responsabilidade, seja íntegro, enfim. Então, esse diapasão todo, uma pessoa ética procura agir com honestidade, que seria um valor ético, que consistiria em agir com verdade, por exemplo, sinceridade, integridade e transparência em todas as situações da vida. Uma pessoa honesta também evita mentiras, fraudes, roubos e qualquer comportamento que prejudique os outros para obter vantagens, né? As pessoas ao seu redor e quiçá em outros campos. Também a ética compreende que seja justo, né? Que seria um valor ético que consiste em tratar todas as pessoas com imparcialidade, respeito, equidade e dignidade, assegurando desta forma que cada indivíduo receba aquilo que lhe é devido, sem discriminação ou favoritismo, promovendo de igual modo a igualdade de direitos, o cumprimento dos deveres e a consciência harmoniosa na sociedade, onde na educação a justiça manifestaria-se quando, por exemplo, um professor, um pai ou educação ou instituições tratem todos alunos com igualdade de oportunidades, respeitando outros sim as suas diferenças individuais e avaliando o desempenho com critérios claros e imparciais. Agir com ética seria também ter respeito um ao outro, né? Que no contexto da educação seria base para uma convivência harmoniosa entre alunos, professores, pais de toda a comunidade escolar, agregando assim valores que favorece o diálogo, a cooperação e a resolução pacífica de conflitos. Agir com ética em outro campo seria também ter um bocado de responsabilidade, que seria o valor ético que consiste na capacidade de assumir conscientemente os próprios atos, cumprir deveres, respeitar compromissos e aceitar as consequências das decisões tomadas, onde no campo da educação a responsabilidade seria essencial para o desenvolvimento integral do estudante, onde iria se manifestar no cumprimento das tarefas escolares, na pontualidade, por exemplo, no respeito às normas da escola e no cuidado com os materiais no ambiente. Agir com ética seria também ser íntegro, que seria essencial para formar cidadãos confiáveis, por exemplo, responsáveis e comprometidos com o bem-estar comum. Ela também deve ser cultivada tanto na família como na escola, por meio de exemplo, do diálogo e da prática diária de valores éticos. Na educação, a ética permite formar cidadãos conscientes dos seus direitos e deveres. Por exemplo, o aluno ético não copia as provas. Deve ter capacidade própria, é importante, né? Né? Um professor ético avalia com justiça, né? Por exemplo, um pai ético educa pelo exemplo. Um pai que chega bêbado, por exemplo, o que se espera? Não é ético. Um professor que chega, não dá exemplo ao estudante, o que se espera? Não, não está a transmitir exemplos concretos. Um aluno que vai à escola, não entra na sala de aula, ou se entra, faz barulho na turma, perturbando os outros, o que se espera? Não é ético, não está a dar um exemplo de ética, né? E também, não sei, doutora, alguma questão ou podemos avançar?
1: Não. Nós sempre temos questões. Em linhas gerais, pode-se assumir que a família é onde o aluno, não só o aluno, mas assim como também o professor, busca estes valores que são retratados na ética.
2: Sim, a família é o primeiro beabá. É onde a gente aprende ou dá os primeiros passos, né? Após que na escola a gente vai beber o conhecimento científico, mas na família, todos nós, não é só aluno, mesmo nós que já somos, já estamos mais adultos, aprendemos, a vida é contínua. Aprendemos lá a respeitar o próximo, a ser, a saber estar, e aí apenas vamos à rua ou à sociedade para implementar, né? A família é a nossa primeira escola. Exatamente.
1: Eu gostava que o prof fizesse aqui uma pequena avaliação, não é? Sobre o papel da família ontem, no que diz respeito à educação, não é? Do homem, e o papel da família hoje, visto que hoje nós temos famílias que de alguma forma deixam a educação dos seus filhos na responsabilidade de outros agentes. Há quem deixa, por exemplo, há pais ou encarregados de educação que deixam algumas responsabilidades para os professores, o que é errado, não é? Então eu gostava que fizesse aqui uma pequena comparação sobre o papel da família ontem e o papel da família hoje.
2: De uma maneira mais sintetizada, eu avalio o papel da família no passado e hoje, senão todos nós aquilo. Eu penso que as famílias hoje tendem a decair-se, né? Os nossos valores por causa do corre-corre da vida. Nós sabemos que muitas vezes há pais que saem de casa os filhos a dormir, quando voltam os filhos também estão a dormir. É como se os filhos tivessem passado 24 horas a dormir. Então, isso tudo faz com que haja a perda de valores, né? Então, no passado, porque a vida não era mais tecnológica, não era muito cara, não havia muito corre-corre do avalanche da vida, o homem saía, ia à machama, cultivava e voltava, ainda encontrava ou tinha mais tempo de estar em convívio com a sua família. Mas hoje não. Muitas vezes as sociedades perdem esses valores porque são os dois que estão ausentes fora de casa, e assim fazem com que perdem alguns valores. Por isso que a gente diz assim, ou muitas vezes é frequente ouvir, no meu tempo isso não era assim, mas é para essas crianças de agora, mas nós percebemos ou se esquecemos que isso vai perdendo algum valor, ou existem quebra de valores porque a vida está cara. E todos nós precisamos de correr para pôr o alimento da casa. E a gente, quando chega a casa, muitas vezes estamos cansados. E o que se espera? Estamos cansados, o que precisamos naquele momento é tomar banho, comer e cama. E se ficamos na sala por causa da tecnologia, aí nos esquecemos que temos nossas obrigações como pais ou como família. Ficamos entretidos a tecnologias, por exemplo, a assistir um telejornal, um filme, e no TikTok, se for o caso. E esquecemos que nós temos de dar um bocado de mínima ou cuidado à nossa família, ao nosso filho que está ali. E depois o que acontece? Culpamos os professores. É para esses professores também, para não ensinam bem. Esses professores não fazem isto. Mas nós se esquecemos que apenas a escola, a criança vai buscar conhecimento, ok, é educação, sim, mas a educação de base é importante. É como se tivéssemos feito uma casa, né? A gente tem um prédio muito bonito, de 5, 10, 15 andares ou mais, e depois a gente se esquece a qualidade da fundação, o prédio vai desabar. É um pequeno vendaval, o prédio vai mais desabar. E daí culpamos o engenheiro. Esse engenheiro não é bom, mas esquecemos que o nosso investimento não foi bom. A gente quis material precário, quis de comprar aquele varão de 5 ou de 6, em vez de comprar o de 15 que o engenheiro pediu que fosse. Enfim, esses dados todos. Então, aí é nessa senda toda que entramos na área dos valores, né? Os valores que seriam princípios que orientam as escolhas e os comportamentos das pessoas. E esses valores são aprendidos ao longo da vida. Já dizia aqui, por meio da família, da escola, da religião, da cultura e da convivência social. Hoje nós esquecemos das nossas raízes. A gente está na rua, até eu conheço pessoas que não sabem, nascem, crescem, por exemplo, numa cidade como Beira, e eles não sabem falar, cumprimentar com a sua língua materna. Um simples jindal, um simples cena, cumprimentar, bom dia, boa tarde, isso é perda de valores. A gente vai ainda vivendo pensando que ser mais civilizado ou fininho é não ou é desprezar a nossa cultura. Isso não. Existem valores e princípios que destacam-se com respeito, honestidade e amor, solidariedade com o outro, responsabilidade, né? Tolerância, empatia. Nós temos de pensar como nós. Se fosse eu, é preciso que a gente seja empático. E também deve existir cooperação. E, por último, deve também existir paz. Onde não há paz, não há convívio, não há nada. Esses valores todos que fui citando anteriormente ajudam na construção de relações saudáveis e uma convivência harmoniosa. Onde, sem esses valores todos, assistiremos situações como violência, por exemplo, a corrupção, por exemplo, intolerância um com o outro, com o próximo. Eu faço ok para ele ver que também eu posso, retalho, então, né, o de respeito, o acentuado índice de criminalidade, né?

cultura. E também é lá na família onde se aprende a dividir o pouco para todos, né? A ajudar, a cumprir com regras básicas da família, da comunidade, da sociedade. E também os pais encarregados de educação têm de dar exemplos, né? Principalmente têm de se pautar pelo exemplo, né? Eu já dizia que um pai, por exemplo, que não é exemplo, um pai que chega bêbado, o que se espera do seu filho daqui a uns 10 anos, 15 anos? Também vai tentar, né? Depois a gente aí diz, isso é azar para mesmo, poxa, eu dei tudo na vida e esse meu filho aqui, é para como? Mas a gente se esquece que a vida é praticar as coisas. Aprender as coisas é praticar. Eu vejo meu pai toda hora, chega às 4 horas, por exemplo, às 5, 6, também vamos fazer isso na idade adulta, né? Entretanto, quando, por exemplo, uma criança observa os adultos sendo honestos, responsáveis e respeitadores, tem de reproduzir esses comportamentos, que são bons exemplos. E eu dizia aqui, quando se assiste o contrário, também eles podem ser assimilados. Daí a importância da educação baseada no exemplo. Mas também existe aquilo que nós chamamos do papel da escola, né? Não se pode fugir, né? A escola apenas não se vai lá para aprender a ler e escrever, mas sim a escola completa o trabalho da família, mas não substitui os pais. O professor deve promover respeito entre os colegas, por exemplo, onde o ambiente deve ser favorável, de aprendizagem segura, inclusiva e cooperativa. E todos se sentem acolhidos e motivados a participar das suas atividades. A escola é importante, ela deve promover, por exemplo, trabalho em equipe, né? O trabalho em equipe por meio de atividades em grupo, por exemplo, né? Projetos, debates, outras tarefas mais colaborativas, né? E também tem aquilo que eu chamo de inclusão. A escola deve promover esses debates de inclusão, o que significaria que todos os alunos têm o direito de aprender juntos, por exemplo, num ambiente de que respeite a diversidade e elimine barreiras à aprendizagem e à participação. A escola inclusiva, no nosso contexto, adapta métodos, recursos e estratégias para responder às necessidades de cada estudante ou aluno, se quisermos chamar, promovendo uma educação de qualidade para todos. E também chamamos de honestidade acadêmica. A escola deve promover aquilo que nós chamamos de honestidade acadêmica, em que é essencial para garantir a credibilidade do processo de ensino e a aprendizagem. Ela irá promover uma cultura de confiança, mérito, respeito, aquilo pelo conhecimento. A escola também deve promover aquilo que nós chamamos de cidadania, né? Que é a condição de permanecer numa comunidade ou a um Estado, exercendo o seu direito e cumprindo deveres de forma responsável, ética e participativa, que significaria contribuir para o bem-estar comum, respeitar as leis, defender os direitos humanos e participar ativamente na construção de uma sociedade mais justa, democrática e solidária. Também é preciso que haja cultura de paz numa escola, né? Enfim, a educação, a cultura de paz é essencial para criar um ambiente escolar seguro. Nós vemos hoje em dia eu aluno a bater ou a agredir o professor, ou eu professor, temos visto, vocês reportam muito casos desses, né? Não, é preciso que haja ambiente seguro, cultura de paz. Estás na escola, sentir-se, estou num sítio seguro ou de paz. Não pode se sentir apenas seguro na sua casa ou na polícia ou numa esquadra. Tem que estar na escola, saber que a única coisa que eu vou sair aqui, eu vou sair com mais, eu vou agregar meu conhecimento. Enfim, uma educação de qualidade não forma apenas profissionais competentes, né? Nós pensamos que é para se matricularmos nosso filho numa escola privada, que pagamos muito dinheiro, é uma educação de qualidade. Não, isso é o contrário, né? Mas sim, podemos até ter nosso filho numa escola que a gente acha não menos de qualidade, mas formar cidadãos éticos, como dizia Nelson Mandela, né? A educação é a arma mais poderosa que podemos usar para mudar o mundo.

0: ignora. Se a pessoa não é educada, o que se espera? Zero. Também existem desafios atuais, que hoje, por exemplo, enfrentamos diversos desafios na forma ética, onde a influência negativa das redes sociais, por exemplo, a violência doméstica, a falta de diálogo nas famílias, aqui já vinha dizendo, por causa do nosso dia a dia, nós trabalhamos tanto, trabalhamos, gastamos saúde, gastamos saúde, como pode dizer? Gastamos saúde a procurar dinheiro e depois gastamos esse mesmo dinheiro na saúde, porque não tivemos muito tempo de usufruí-la. Então, uso excessivo do telemóvel, por exemplo, nas crianças. A gente chega em casa, dá o uso excessivo do... O nosso filho está a ver ali um boneco. Ele se esquece. Ele está conosco presencialmente, mas está num outro mundo. Então, é preciso que se vigie. Que se vigie os nossos filhos. O consumismo, por exemplo. Nós só consumimos, não sabemos decantar. Isso aqui é bom, isso aqui não é nada. E isso influencia negativamente crianças e jovens, levando, por exemplo, a acreditar que a felicidade, o sucesso ou o reconhecimento social dependem apenas da posse de determinados produtos, né? Por isso que a família e a escola têm a responsabilidade de promover a educação financeira, sim, o consumo consciente e valores como a simplicidade, a responsabilidade e a sustentabilidade. Também é importante, por exemplo, que se fala na família da corrupção, do fenômeno mais corrupção, porque aquele jovem, aquela criança de hoje é o mais velho da manhã. E depois, se não se fala desses fenômenos, que epa, não seja um corrupto, meu filho, epa, tem que pautar pela lealdade, seja íntegro. Já há mais de 10, 15 anos, aquela criança é o jovem da manhã, é o adulto da manhã. O que vai fazer? Vai fazer, vai pensar, vai normalizar as coisas. E também é preciso que se normalize, aliás, que não se normalize, por exemplo, ficar mais desempregado. Por exemplo, muita gente pensa que ficar desempregado é só, ou para ficar empregado é ter um emprego no Estado, né? Muitos pensamos assim, não, nós podemos fazer o nosso próprio emprego, aquilo que o Estado ou que o governo luta, é empreendedorismo, saber fazer, né? Enfim, por exemplo, muitos jovens passam mais tempo na internet do que conversando com os pais. Isso é prejudicial. Aqui vemos a perda de valores, né? Por isso, a família e a escola precisam trabalhar juntas. Isto é uma corrente, né? Se rebenta como posso dizer, um lado, todos caímos. Também aquilo que nós existe, fui traçando aqui certas estratégias para fortalecer os valores. Espero que todos eduquemos nossos filhos com coragem e muito amor. Haja amor, haja paz, haja integridade.
1: Muito obrigada, Prof, por estar sempre apto e disposto a trazer-nos sempre conversas enriquecedoras sobre vários temas da nossa sociedade. Amigo ouvinte, o nosso Canimambo é extensivo a si. Obrigada por estar sempre ligado a nós. Nós voltamos próxima terça-feira, aqui nesta mesma Esquina Sonora.
2: Após acompanharmos esta matéria, esta lição para esta terça-feira, e caro ouvinte, a esta altura, assim, nós seguimos com mais uma composição musical e voltamos dentro de instantes.

0: caro ouvinte, já na reta final da nossa segunda edição do Eco Estudantil. A esta altura vamos ao encontro da última proposta, da última rubrica, que é o nosso português. Vamos acompanhar e voltamos dentro de instantes para colocarmos o ponto final.
1: O nosso português.
2: Há diferença entre cidade e município?
3: Acho que não há diferença entre cidade e município.
4: Eu acho que não há diferença entre a cidade e o município.
5: Eu acho que município é uma parte de uma cidade, é uma região. Então, existe uma diferença porque a cidade é uma região mais ampla, enquanto o município é uma região mais pequena.
6: Para mim, conforme o critério da definição de uma cidade, dissemos que a cidade é um centro onde encontramos mais de 10 mil habitantes. Então, o município seria uma restrição de uma determinada cidade, é a minoria.
7: Para mim, há diferença entre cidade e município. Quando diz município, está-se a falar de uma coisa mais ampla em relação à cidade.
8: Para mim, há diferença entre cidade e município. Porque primeiro o município é algo maior que a cidade. Ou seja, o município está dividido em zonas. Nessas zonas podemos encontrar as cidades.
2: Há diferença entre cidade e município. Cidade refere-se só ao núcleo urbano. Município abrange tudo, o núcleo urbano e o rural. Assim, se alguém se refere à cidade da Beira, está a rigor a referir-se apenas à zona urbana da cidade. Se, por um lado, a referência for ao município da Beira, as zonas urbana e rural estão incluídas, ou seja, Beira por completo.
1: Assim se fala português.
0: Após acompanharmos a rubrica O Nosso Português, caro ouvinte, desta forma que eu coloco o ponto final à presente edição do Eco Estudantil para esta terça-feira, referente ao dia 15 de setembro de 2026, conduzido e apresentado por mim, Carmen Albino. E já sabe, caro ouvinte, que sim, para finalizarmos em grande, vamos ao encontro de uma composição musical. Boa noite, fique bem e até amanhã.
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1: Ora viva, muito boa noite. São 19 horas e 1 minuto em Moçambique. Vamos ao nosso bloco informativo à atualidade. O sociólogo e académico Pedrito Cambrão alerta para o aumento de problemas de saúde mental que culminam, por vezes, em suicídios na cidade da Beira. Acrescenta que alguns casos estão associados a doenças crônicas precoces, como acidente vascular cerebral, vulgo AVC. O académico explica que quando as portas do mercado do trabalho se fecham e a sociedade cobra o sucesso imediato, o jogo de azar surge como uma ilusão de escape que muitas vezes termina em tragédia financeira e emocional. Pedrito Cambrão falava em entrevista à Rádio Moçambique a propósito de Setembro Amarelo, o mês de consciencialização contra o suicídio. O técnico da Liga Desportiva de Sofala renunciou esta terça-feira ao cargo depois da derrota por 0-2 diante do Ferroviário de Maputo em partida da 20ª jornada do Moçambola. Ivo Gonçalves justificou a decisão com falta de condições de trabalho e mau ambiente na equipa. A saída do treinador acontece num momento delicado para a Liga Desportiva de Sofala, que não conseguiu aproveitar o fator casa para travar a turma visitante. O Conselho de Ministros aprovou esta terça-feira um conjunto de medidas destinadas a reforçar a proteção social dos membros das Forças Armadas, melhorar a segurança dos serviços postais e criar condições para a retoma de importantes projetos energéticos no país. As decisões foram tomadas durante a 27ª Sessão Ordinária do Conselho de Ministros, realizada sob a orientação do Governo. E no final da sessão, o porta-voz do Governo, Salim Valá, apresentou as principais deliberações. Entre as medidas aprovadas, destaca-se o novo Estatuto dos Serviços Sociais das Forças Armadas de Defesa de Moçambique, que revoga o Decreto número 44/2008, de 4 de novembro. O novo instrumento pretende aproximar os serviços sociais dos seus beneficiários através da criação de delegações provinciais, bem como atualizar a sua estrutura legal, orgânica e funcional. Cerca de 3,5 milhões de moçambicanos enfrentam insegurança alimentar, colocando o país entre os mais vulneráveis de África. Num contexto de conflito armado, pressão económica e ameaças climáticas crescentes, segundo o relatório da Organização Africana AGRA, Moçambique continua a enfrentar uma situação de segurança alimentar mista, com condições de crise a persistirem nas áreas afetadas pelo conflito em Cabo Delgado e norte de Nampula. Refere-se no relatório Monitor de Segurança Alimentar divulgado ainda ontem pela Alliance for Green Revolution in Africa, organização africana com sede em Nairobi, que promove a transformação dos sistemas alimentares e o desenvolvimento agrícola no continente. Ainda cá entre nós, dizer que a Universidade Eduardo Mondlane atribuiu o título póstumo ao grau de doutor honoris causa ao falecido artista plástico malangatana Valente Nguenha. Segundo a instituição, a distinção constitui um reconhecimento do seu contributo para as letras, as artes e cultura e do seu papel na projeção internacional de Moçambique. O artista plástico moçambicano malangatana Valente Nguenha foi distinguido a título póstumo com o grau de doutor honoris causa pela Universidade Eduardo Mondlane. A homenagem reconhece o percurso de um dos mais importantes nomes das artes plásticas nacionais e o seu contributo para a cultura e para a projeção internacional de Moçambique. De referir que a cerimónia decorreu esta segunda-feira na cidade de Maputo, mais de uma década depois da morte do artista, ocorrida em 2011. E notícias fora de porta, dizer que o presidente da UNITA, Adalberto Costa Júnior, acusou hoje o regime angolano de usar em benefício do partido no poder, o MPLA, a atualização do registro eleitoral em curso para as eleições de 2027. O líder da União Nacional para a Independência Total de Angola, a UNITA, o maior partido da oposição, falava à imprensa em Luanda após efetuar a sua prova de vida para atualização dos seus dados no âmbito do registro eleitoral. O partido do regime está a utilizar os meios de Estado para para fazer o registro antecipado dos seus próprios membros para uma completa ilegalidade, com a permissão das instituições envolvidas nesta matéria, afirmou Adalberto da Costa Júnior, presidente da UNITAR. Fechamos este bloco de notícias com a informação que dá-nos conta que o presidente norte-americano criticou hoje duramente a decisão de que considerou horrível e altamente política do Supremo Tribunal que, de rejeitar um recurso para restringir o voto de, ou por correspondências nas eleições intercalares de novembro. Alguns juízes estão aterrorizados por estes democratas perturbados e depravados e são totalmente incapazes de demonstrar a coragem necessária para salvar a nossa América, escreveu Donald Trump na sua rede Truth Social, classificando a decisão como uma grande derrota para os republicanos e para os Estados Unidos. O presidente voltou a atacar o voto por correspondência, utilizado por quase um terço dos eleitores norte-americanos, considerando tratar-se de um sistema totalmente corrupto e fora de controle e motivo de chacota em todo o mundo. Segundo Donald Trump, a decisão facilita a possibilidade de fraude eleitoral por parte dos democratas, numa acusação que reiterou sem apresentar provas. O Tribunal Supremo desiludiu realmente o nosso país, escreveu Donald Trump. E com esta nota nós colocamos o ponto final a este bloco de notícias à atualidade. Certamente que o próximo será amanhã às 9 horas. Boa noite.

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0: Estamos com 19 horas e 17 minutos em Moçambique. Já existem condições criadas para o arranque desta segunda edição da semana do Beat ao Seu Gosto, referente a esta noite de quinta. Não, ai, Mari está com pressa. É quinta-feira. Eu queria dizer dia 15, não quinta-feira. Dia 15, assim está melhor. Não sei o que, que tem quinta-feira, não tem nada. Não tem nada na frente. Ok, é terça-feira, sim senhora. Não quinta-feira, como erradamente estava a querer dizer. Ainda bem que fui a tempo de corrigir isso, não é? Hoje é terça-feira, 15 de setembro, isso sim. Ok, vamos lá no nosso habitual Beat ao Seu Gosto, através do nosso número que é 8799-39048. Repito, para você que é novato, não tem ainda o número em mente ou registado no seu telemóvel, saiba que o número é aqui do estúdio da Rádio Cidade, 8799-39048. Então vamos lá, encontro do nosso primeiro ouvinte. Boa noite. Está sim, boa noite?
1: Boa noite.
0: Boa noite, como está?
1: Estou bem no centro do lado.
0: Eu estou bem, graças a Deus. Com quem falo?
1: A voz pertence ao Antônio Bonga, a partir de Portuário.
0: Antônio Bond, estás bem?
1: Eu estou bem, a graça de teu lado.
0: Eu também estou bem na mesma graça. Está a falar a partir do recinto portuário, é isso?
1: A partir do recinto portuário, exatamente.
0: Ok, Bond, o que queres ouvir nesta noite?
1: Para hoje quero a música do Extreme. O teu tema, Julie, Extreme, Julie.
0: Ah, Julie, do Jack Stream, ok? E a quem vais interessar esta música do Jack Stream?
1: A música, em primeiro lugar, vou interessar ao Luiz de Empresa, não esquecendo o Moisés da Barbarião Puto, vai também para o Manuel Sando Niquice, e não esquecendo o Mastor, o Vai Sair, tudo positivo, Rabana e Proximais também, divertido, ligado a 105.2. Para hoje tudo.
0: Bom dia, bom trabalho, sei que estás aí a trabalhar e até a próxima, ok? Certo, boa noite. Foi o nosso primeiro ouvinte, António Bond, que ligou-nos a partir do recinto portuário. Vamos lá, encontro de mais um ouvinte, Cidade FM, muito boa noite. Está sim, boa noite.
2: Boa noite, boa noite.
0: Boa noite, como está?
2: Estou bem, restaurado.
0: Eu estou bem, graças a Deus. Com quem falo?
2: Fala com o João Fernando.
0: Não percebi? Não percebi? Estou-lhe a ouvir com cortes.
2: Cortes por causa de sentido.
0: Não percebi? E assim não será possível. Não consigo lhe ouvir absolutamente nada. Acredito que também os ouvintes que estão lá em casa não conseguem te perceber ou perceber absolutamente nada do que estás a dizer. Podes tentar, se calhar, te posicionar do local onde estás para ver se melhora a nossa comunicação?
2: Tentar.
0: Oi?
2: Tentar.
0: Está difícil. Oh. Se calhar foi melhor assim. 87-99-39-048. Cidade FM, muito boa noite.
3: Boa noite, Mário.
0: Boa noite, como está?
3: Está tudo bem, não sei.
0: Deste lado está tudo bem. Com quem falo?
3: Luiz Empresa.
0: Ah, estás bem, Luiz?
3: Estou bem, não sei, mano.
0: E lá para Vila Maçano, como está?
3: Vila Maçano está tudo bem.
0: Ok. Aqui deste lado está tudo tranquilo. O que queres ouvir, Empresa?
3: Vamos ouvir a música de Slowly com o título Jonas.
0: Ok. E para quem vais endereçar esta música?
3: Primeiramente vai para a minha esposa Luísa, não tanto para a minha mãe Maria Luísa Luiz Quente. Para todos os colegas da Suma de Moçambique, recebo a honra de Luiz Empresa. Ando Guizarado está aí, Antônio Bonde, acabou de sair, Manuel Nequice, a Laurinda, a Remati, vamos para Chico Atoi, Moisés de Beberão Puto, Fernando Mufundiste. Para hoje, tudo Mano Mário, a voz para a Luiz Empresa, diretamente desse sexto bairro, antiga emissora Vila Maçana.
0: Um abraço, Luiz Empresa, tenha uma boa noite.
3: Obrigado.
0: 87993948, volta a tocar. Cidade FM, muito boa noite. Não está lá. Foi um alarme falso. Será que desta vez já é? É, então vamos lá espreitar. 87-99-39-048. Cidade FM, muito boa noite. Está sim, boa noite. O que é que se passa? E o tempo vai voando, vai passando. Estamos com 19 horas e 22 minutos em Moçambique. Vamos lá ver. Vamos lá ver se conseguimos falar com este ouvinte. Cidade FM, boa noite. Está sim, boa noite.
4: Agora é a minha vez. Muito boa noite.
0: Estás bem, ô Fernando?
4: Mesmo com problemas.
0: Tu é que estavas a fazer tudo por tudo para aquelas chamadas não entrarem e tu entrares.
4: Ah? Nada. Estava a fazer um acontece.
0: Está tudo bem, Mufundisse?
4: Olha, a graça do Senhor Jesus está vivida na minha família.
0: Ok.
4: Estou bem. Olha, mesmo não ter dinheiro, mas eu vou abordar, ver que a minha família está bem de saúde. Eu digo graças a Deus.
0: É exatamente isso que interessa.
4: É verdade.
0: Ok, me fundi, você andou muito sumido, mas eu tinha quase que certeza absoluta que estava bem de saúde.
4: Exatamente.
0: Por isso mesmo, eu estava tranquilo. Porque tinha plena a certeza que estava tudo bem contigo.
4: Olha, Marmalô, a gente temos pouco tempo aqui na Terra.
0: É.
4: E a gente devemos desfrutar cada segundo que Deus nos concede. Já percebeu?
0: É verdade.
4: Agora, se você passa a vida a zangar com outro, espalhar a ira... Meu irmão, o que você leva aqui da Terra é a barriga só. Mas tudo fica aqui, fica aqui atrás. E fica a lutar. Agora, não leva o seu tempo... odiando outra pessoa. O Deus mais caricato é você odiar uma pessoa que você não o conhece. É, nunca lhe vi, mas você deve odiar.
0: Não faz sentido.
4: Não faz sentido. Agora, vamos lá aproveitar essa oportunidade que Deus nos dá. E vamos fazer o bem, Mano Maru.
0: É isso, Fernando.
4: E é isso, a vida é assim. Porque a gente temos pouco tempo. Parece muito tempo, mas a gente vamos ter muito tempo enquanto estamos deitados de barriga.
0: Para toda a vida. Destino.
4: É exatamente.
0: Ok, por isso, o que queres ouvir nesta noite de terça-feira?
4: Amos, featuring Mr. Bao, Soria.
0: Amos,
4: featuring Mr. Bao, Soria.
0: Soria, ok.
4: Essa música não foi muito tocada, porque era o tempo de manifestações quando saiu essa música. Mas é uma música, é um bom balanço.
0: Ok, deixa-me lá só ver aqui.
4: Enquanto procura, eu vou estar aí a reparar, né?
0: É isso.
4: Primeiro vai para a ministra dos Negócios Particulares, a minha esposa Argélia Marcelinchana, os meus filhos, o meu neto que está aqui comigo, e os meus pais, Gabriel Mufundisi, Helena Manganhalanchana. Ixi, está doce, anima. E os grandes homens da rádio, o caso do Mano Chico Atoi, o homem de duas máquinas, Kini Branquinho, o Brian e a sua mãe, e o primo aí, e também é para o Duque Gonçalves, o Zé Gonçalves, e Augusto Taim, o grande amigo, o Fakira Mamboris, e o Massori que anda desaparecido, o primeiro Big, e para todos, né? É difícil mencionar. E pra, também para o senhor Bito aí. E não me esqueça também do grupo Watumono. Em nome de. Em nome do grande homem. É Rafik.
0: Rafik 15.
4: Rafik 15. Teve a sorte de entrar uma vez. Acho que ligaste para ele e nunca mais.
0: Não, mas... por acaso ele ligou e eu até disse para ele. Eu disse: tu já tens PPF, nem vale a pena tu voltares, porque o Mufundisi já está cansado de falar de ti. Você nem sequer dá a cara.
4: Essa coisa de raio. Essa coisa de raio, mano. Tu mandas mensagem quando a pessoa está na cadeia. Bom, você não sabe. Você vai continuar mandando mensagem. Às vezes está mal de saúde, às vezes está em problemas, tá? Mas um às vezes é muito bom. E não sei se a música já encontrou.
0: Ainda não, mas um minuto, estou a usar uma outra alternativa aqui.
4: Exatamente.
0: Para ver se conseguimos encontrar
4: esta música. Se não encontrar a música, põe Rosana do Céu, Rosana.
0: Não percebi? Não, mas eu poder... já achei a música.
4: Sim, graças a Deus. Uhum. E dizer todos os ouvintes que a linha já estão abertos. Podem ligar. Mesmo com problemas. Não há problema. Bom trabalho, boa noite.
0: Boa noite para si também. Lá foi o grande Fernando Mufundiça a partir da cidade da Matola.

0: E é para lá onde a gente vai para saber quem está a ligar-nos. Boa noite. Está sim, boa noite.
1: Ora, viva, muito boa noite.
0: Boa noite, como está?
1: Bem, eu sou do seu lado.
0: Deixa lá, está tudo bem, graças a Deus. E com quem tenho o prazer de falar?
1: Aqui fala Bai Said, diretamente de Matacuana.
0: Bai Said, é o Bai Said, é o Moisés, quando ligam. Eu não sei o que é que as vossas vozes têm que me distraem logo. Já era suposto eu ter já fixado aqui as vossas vozes, ok? Mas em todo caso, o que importa é que está bem de saúde junto à família.
1: Certamente.
0: E está a falar de Matacuan, certamente.
1: De Matacuan, certo.
0: Ok, vai sair do que é que queres ouvir hoje?
1: Quanto finger, falta de respeito.
0: Falta de respeito. Ok. Sim. Ninguém lhe faltou com respeito, pois não?
1: Não, eu
0: sou. É uma simples brincadeira também que eu quis fazer.
1: Isso, certamente.
0: Ok, e a quem vais endereçar esta música do Twenty Fingers, falta de respeito?
1: Em primeiro lugar, vai para a minha esposa Rashida, meus filhos Nifo, Shaquille, Abdus, Meia e Asa. E em seguida vai para o José Gonçalves, vai para Augusto Taimo, o Fernando Mufundiste, também vai para Massora, o João Manela e Inácio Raposo e também o Fakira Mamburice e a todos os ouvintes que estão conectados com a 105.2. Sintam-se complementares, tenham ótima noite. Gracias, já é um bom trabalho, um bom regresso a casa. Até a próxima.
0: Até a próxima, vai sair. Boa noite.
1: Boa noite, tchau, tchau.
0: Tchau, tchau.

0: Estamos com 19 horas e 31 minutos, vamos saber. Vamos lá espreitar do outro lado. Quem lá está? Cidade FM, muito boa noite. Boa noite.
1: Boa noite. Aqui fala o Centro da Praia, o vosso meteorologista da música, na 105.2.
0: Como está o nosso meteorologista da praia?
1: Ah, estou muito bem, estou porreiro, mas não foi fácil entrar hoje.
0: É sempre assim.
1: Ao chegar em casa, ao sair do serviço, eu disse, não, também hoje não é possível, eu tenho que entrar.
0: Ok.
1: Consegui, por
0: isso que a gente sempre diz, nunca desistir, é?
1: Já nunca desistir. Foram mais difíceis. Se posso ver a cábula que eles pegaram 200 tentativas. A 105 não tem concorrência, não tem para ninguém.
0: Não é? Ok, o que queres ouvir hoje? Eu estou porreiro, graças a Deus, estou bem.
1: Que bom, meu irmão Mário Malu aí.
0: Certo, o que queres ouvir hoje?
1: Hoje quero ouvir, estamos a apetecer, de acordo com essa temperatura de hoje, estamos a apetecer ouvir o Bryan Adams, Heaven,
0: do Bryan Adams, ok.
1: Bryan Adams, Quero voltar aos tempos de quando eu era adolescente, aquela música me faz voltar a ficar.
0: Ok, certo, já aqui está a música do Bryan Adams, Heaven. E para quem vais endereçar esta música?
1: Vou endereçar esta música. Hoje vou endereçar para todos os amigos do Clube da Rádio. Eu sei que existe um clube, que eu ainda não faço parte. Mas conheço muitos nomes frequentes aí. Mas já estou conseguindo invadir a linha até entrar. Já ouço há bastante tempo. Voltei a ouvir agora porque estou a ouvir muito no carro a rádio.
0: Pois.
1: Mas o mata Chico Atoio, eu ouvi a Chico Atoio quando ainda estava na 12ª segunda.
0: É o nosso mais velho.
1: Já ouvi esse nome, Chico Atoio.
0: É o nosso mais velho.
1: Já
0: agora um abraço aí para ele, o Chico Atoio, a partir do Madiman.
1: Chico Atoio, um abraço para ti, sou teu fã, meu. Fazer entrar na linha por causa do vírus, muito chico. Eu também quero entrar na linha, que falava de foda rádio. Todo o pessoal do clube de rádio, quem sabe um dia eu possa me conhecer pessoalmente.
0: Será um grande prazer.
1: Ok. Vou deixar a linha para os outros. Falou daqui o da praia, o vosso meteorologista da música. Escuta aí, Bryan Adams, na 105.2. Sem concorrência para mais ninguém.
0: Não há, eu costumo dizer isso. Do outro lado não está a acontecer absolutamente nada.
1: Não está a acontecer nada.
0: Um abraço aí.
1: É
0: isso. Foi o nosso meteorologista da praia. Ele não quis perder a oportunidade de marcar a presença. Aliás, dói até a alma, não é? Quando a gente tenta e não consegue. E quando conseguimos, temos aquele alívio que nem está a perceber. Então façam como o nosso meteorologista. Tentar, nunca desistir. Ele diz que até as tentativas podem chegar a umas 200 vezes. Acho que foi um bocadinho de exagero. Mas é uma maneira de dizer que foram tantas vezes, não é? É verdade. Por isso, não é só uma, duas vezes encontra a linha ocupada e está a desistir. Não! Persista, ok? Ok, vamos lá atender este ouvinte que já está a ficar impaciente aí do outro lado. Boa noite. Assim, boa noite.
2: Boa noite.
0: Como está?
2: Estou bem, está aí, Néstor.
0: Deste lado está tudo bem. Com quem falo?
2: António, a partir do Estorro.
0: António, ouve a Rádio Cidade a partir do Estorro. Está tudo bem, António?
2: Bem. Estou bem, não sei, também no estúdio.
0: Deste lado está tudo bem. E aí no Estorro, como é que estão as coisas, o tempo? Certamente que está, o tempo está bom. Ouvi aqui o meteorologista dizer que com este tempo, dá para ouvir Bryan Adams. E para ti, o que queres ouvir e como é que está o tempo aí?
2: Quero ouvir um lugar de Good Boy.
0: Qual dos temas?
2: por boy upema pananango sanda manganga.
0: Deixa-me lá ver. Good boy, o quê? Oh, Antônio. Qual é o tema mesmo do good boy?
2: Pananango sanda manganga.
0: Pananango?
2: Sim, sanda manganga.
0: Nyanga, isso? Se ela ser nyanga, o quê?
2: Nanga, nanga, não é nyanga.
0: Nanga?
2: É, yeah, isso mesmo.
0: Eu não sei se vou achar esta música, ok? Mas vou tentar, ok? Vou tentar aqui ver se consigo localizar esta música do Good Boy. Mas, em todo caso, eu lhe aconselho. Eu, por acaso, nunca vi aqui esta música. Mas vou procurar outras alternativas no outro computador para ver se a gente consegue, por outras vias, se, identificar esta música do Good Boy. Mas podes pensar numa outra música caso a gente não consiga localizar esta.
2: Pode. Outro qualquer do Good Boy.
0: Qualquer tema de Good Boy. Tudo bem, ok. Isso eu tenho certeza absoluta que vai acontecer. Esta é a segunda opção. E para quem vai querer endereçar uma das músicas aqui do Good Boy?
2: Vai endereçar todos, meus amigos.
0: Ok. E é tudo?
2: É tudo, sim.
0: Tá certo. Um abraço para ti. Tenha uma boa noite, ok?
2: Muito obrigado.
0: Tchauzinho.

Dizia 19 horas e 39 minutos, já me sabia. Ok, deixa-me lá espreitar aqui a minha cábula com quantos ouvintes já falamos. Já falamos com 6 ouvintes, neste caso. Faltam 2. Para fecharmos aqui a nossa sequência.

0: 87 99 39 048. Vamos atender mais dois. E o telefone já toca, toca, toca. Vamos lá saber quem é o ouvinte que está aí do outro lado da linha. Cidade FM, muito boa noite.
1: Boa noite.
0: Boa noite, como está?
1: Bom, obrigado, Mestre.
0: Aqui deste lado está tudo bem. Com quem falo?
1: Aqui está a falar com Katsumi, Paulino, Sandy, Katsumi.
0: Não percebi?
1: Katsumi, Paulino.
0: Katsumi, Paulino.
1: É, sim.
0: Katsumi, Paulino. Ok. Está a ouvir a Rádio Cidade a partir de onde, Kassum?
1: Ah, na Munhava.
0: Munhava. Está certo. O que queres ouvir, Kassum?
1: Eu preciso ouvir a música de Justin Timberlake, Apologize.
0: Apologize. Ok. Sim. Justin Timberlake. Ok. Apologize. E a quem vai interessar essa música do Timbaland?
1: Yeah, para o meu filho. Paulino
0: Santos. É tudo?
1: É tudo.
0: Tá certo. Tenha uma boa noite e estamos juntos, ok?
1: E aí, pelo menos, bom trabalho também.
0: Obrigado.

0: uma voz feminina de quem é?
1: Leopoldina.
0: Ah, Leopoldina, como é que estás? Há quanto tempo?
1: Quanto tempo mesmo? Muito bem.
0: Era mesmo para tu fechares com a chave de ouro, porque... já há muito tempo, então nada. Hoje eu quero fechar e vai ser. Vou fechar com a chave de ouro.
1: É verdade.
0: Leopoldina, estás a ouvir a Rádio Cidade a partir de onde?
1: Estás em Dunda.
0: Ah, estás em Dunda, ok. O que é que queres ouvir hoje?
1: Hoje quero ouvir Justino Baca. Olombe, acho que é Olombe, né? Como é Olombe?
0: Olombe, ok. E esta música quem vai endereçar?
1: A música endereça a minha família. E para ti, bom trabalho, Mário.
0: Muito obrigado. Estás muito feliz hoje.
1: Estou.
0: Isso é bom. Isso é bom. E é tudo?
1: É tudo. É tudo. Bom trabalho, Mário.
0: Tá certo. Muito obrigado. Tenha uma boa noite aí. Um abraço à família, ok?
1: Obrigada.
0: Tchauzinho.
1: Tchau.
0: É, a nossa grande amiga, a Leopoldina. Já há muito tempo. Já há muito tempo. E então, vamos lá seguir em frente, tocando aqui as músicas que já foram escolhidas. E já digo que amanhã tem mais. E não fique chateado você que não conseguiu entrar hoje. Não te chatees, não. Há quem fica um mês a tentar. E quando consegue... Ah, é uma satisfação total que não está a perceber. E acaba apanhando a dica e nunca mais falha. Pode não ser o primeiro, o segundo, mas nesse dia vai entrar. Basta você apanhar o link só. Nem eu, quando consigo... Aliás, eu quando estou em casa, às vezes quero ligar para aqui num espaço interativo. Basta eu saber que pá, está nesse espaço aí. Você tenta até render, não há maneira. Então... solução às vezes é ligar para o colega, epa, eu estou a tentar ligar e não consigo. já viu, não é? Não é fácil. Ok, então vamos lá ficar para ouvir aqui a música dos Extreme, Julie, a pedido aqui do nosso grande amigo António Bontes. Há muito tempo que não ouvi esta música. Também vou matar saudades.
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Estamos com 20 horas e 20 minutos. Em Moçambique, para trás fica assim a segunda edição do Beat ao Seu Gosto. Queremos desde já agradecer aqui os ouvintes que ligaram para nós, nomeadamente António Bond, Luís Empresa, Fernando Mufundice, Bai Said, o meteorologista da praia. António, que ligou-nos a partir do bairro do Esturro. Kasumi Paulino e também a ouvinte Leopoldina, que ligou a partir de casa no bairro Dundunda. O nosso Carimambo, vamos continuar com mais música. Até muito perto das 21 horas.

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2: Olá, muito boa noite, bem-vindo ao Conexão Noturna da segunda edição desta semana. São 21 horas em Moçambique, na Cidade FM. O encontro já agora que vai até muito bem perto da meia-noite. Ai. Tem sido assim de segunda a sexta-feira, pontualmente 21, até muito bem perto da meia-noite. Ouvinte acompanha o Conexão Noturna, um programa super, tanto conectivo. Estamos hoje juntos com sons que fazem destaque nesta semana, sendo que também temos muita música nova a deixar ficar aqui neste dia, neste mês de setembro, e estamos, portanto, todos nós alegres ao ritmo de melhor noite, hoje terça-feira. Muito bem, estou na companhia amiga de Bernabé Maurício. Acompanhe-nos em 105.2, ouve-nos também na internet pelo www.rm.co.mz. Nós transmitimos o programa de hoje numa altura em que o rapper moçambicano Gabriel Júnior, mais conhecido neste caso no mundo da música por Fumo Negro, lançou quinta-feira da Beira o seu primeiro álbum discográfico intitulado Místico Messageiro, que marca uma nova etapa na sua carreira artística e reforçando a sua presença no cenário musical. O disco reúne músicas que refletem experiências, vivências e preocupações do artista, apresentando ao público uma proposta musical que combina a essência do rap com elementos da realidade social e cultural moçambicana. Olha que nós ainda nesta semana faremos questão de também trazer ou falar, conversar mais um pouquinho com o Fumo Negro, que lançou o seu primeiro álbum Místico Mensageiro. É tudo nesta semana, mas enquanto isso não acontece, continuamos nós com melhores sons, é melhores músicas, melhor também da informação aqui no canal Cidade FM. Obrigado pela companhia, estamos juntos até muito bem perto da meia-noite aqui na Cidade FM.
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Ouvinte, vamos ainda continuar a carregar sons aqui na Cidade FM. E o seu Conexão Noturna, hoje edição de terça-feira, segunda edição desta semana. Estamos agora com 21 e 10 minutos na cidade e no país.

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ouvinte, é a segunda parte de Conexão Noturna da Cidade FM, sua edição número 2 de hoje, terça-feira, são portanto hoje dia 15, primeiro de setembro, para este ano 2026. Vamos então continuar aqui a ser felizes juntos. A música tem como tema Deixa Eu Cuidar de Ti, ao lado Tracy Stengill, aqui na Cidade FM. Daqui a pouco também temos The End, Lanmua, Sanfan. Vai aqui tocar daqui a pouco, e já agora que já toca música. Muito boa noite, seguimos indo em frente. Hoje, terça-feira, eu escuto a Cidade FM.

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DK Latif na Cidade FM. Muito boa noite. Continuamos com Conexão Noturna. E agora o DJ Triunfo, minha ereção. A última música é por sinal para este programa. Amanhã, quarta-feira, nos encontramos pontualmente a 21 horas. Obrigado pelo carinho. Termina por aqui o Conexão Noturna de hoje.

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